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0: 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Vou dar um conselho para vocês e não esqueçam disso jamais, viu?
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3: Queria cantar uma canção especial. Uma música que fala da família. Dessa raiz tão forte que é a nossa família, né? Essa coisa tão boa. Feliz aquele que tem uma família do seu lado, né? Pra te dar apoio, pra te dar conforto, estrutura. Essa aqui é uma família de origem simples, mas com o principal e o essencial: o amor.
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1: 6:30.
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Bom dia, meu irmão, bom dia, minha irmã, bom dia, meu amigo, bom dia, minha amiga, bom dia pra quem não faz guerra, bom dia pra quem acordou feliz, bom dia pra quem está de bem com a vida, bom dia, minha gente, bom dia, Arroio do Silva. Bom dia, Mãe Natureza. E o bom dia mais que especial ao nosso Pai Salvador, ao Deus Pai Todo-Poderoso que nos abençoa, que nos protege, que nos dá mais um lindo, maravilhoso e abençoado dia de vida. Bom dia, minha gente! Vamos lá, gurizada, vamos acordar, vamos que vamos! Vamos chegando para um novo dia, vamos chegando para esta manhã maravilhosa, vamos chegando para esta segunda-feira. Hoje é 25 de maio de 2026, é a última semana do mês de maio, hein? Agora são 6 horas e 40 minutos, nós já estamos por aqui, transbordando a alegria de viver, o amor de Deus em nosso coração e desejando! Bom dia para você, minha amiga dona de casa, meu amigo dono da casa, que Deus abençoe teu lar, a tua vida e a tua família nesta linda e abençoada manhã de segunda-feira. Eu também quero chegar por aqui e já desejar bom dia para quem tá ligadinho aqui no nosso programa. Eu vou mandando aí pros meus amigos da Secretaria de Obras, gurizada que tá pegando no pesado aí, começa cedo a sua jornada de atividades. Bom dia a todos da Secretaria de Obras e um bom trabalho aí, minha gente. Deixa eu aproveitar aqui também e mandar aquele bom dia especial. Eu também quero mandar um bom dia pro pessoal da coleta de lixo, hein? Não importa se faça chuva, sol, frio ou calor, estão trabalhando para deixar a nossa cidade limpa, a nossa cidade em ordem. Bom dia aos coletores, os recicladores, as recicladoras. Pessoal do caminhão do lixo, bom dia.

0: E bom trabalho aí com todos vocês, tá certo? Também quero aproveitar e mandar aquele bom dia pros meus amigos e minhas amigas do SAMU, do Arroio do Silva e da região, os samuzeiros de plantão. Bom dia, minha gente. Uma abençoada segunda-feira. Bom descanso para quem fez o seu plantão. Bom trabalho para quem vai trabalhar ao longo desta segunda. Bom dia para os pescadores e pescadoras do Arroio do Silva e da região. Deus abençoe este marzão maravilhoso e um ótimo dia de pesca para vocês aí, minha gente. Também quero aproveitar e mandar um bom dia para quem tem o dom de Deus de construir sonhos, os meus amigos que trabalham na área da construção civil e começam cedo também a sua jornada de trabalho. Bom dia a todos da construção civil, a todos os trabalhadores, mais um dia maravilhoso. Bom dia para os professores e professoras da rede municipal, estadual e particular de ensino. Bom dia também para todos dos centros de educação infantil, sempre ensinando e cuidando bem das nossas criancinhas. Bom dia para quem tem papel importante na área da educação. Alô, minhas amigas merendeiras, pessoal dos serviços gerais nas escolas, aos motoristas e monitores dos ônibus escolares. Eu aproveito para mandar um bom dia também para quem trabalha na área da saúde. São os meus amigos e minhas amigas dos postos de saúde, hospitais e clínicas. Um bom descanso para vocês que fizeram o seu plantão, minha gente. Um bom trabalho para quem vai trabalhar ao longo desta segunda-feira. Eu também quero mandar um bom dia para todos das farmácias e drogarias, a todos nos laboratórios e também aos socorristas e motoristas das ambulâncias. Desejando aqui um bom dia para as minhas amigas diaristas, domésticas e faxineiras desta profissão maravilhosa que merece todo o nosso respeito e carinho. Bom dia para as cozinheiras e os cozinheiros que fazem a nossa alimentação. Alô, minha gente, meus amigos taxistas e motoristas de aplicativo que nos dão carona. Deus acompanhe vocês. Um bom dia de trabalho. Eu aproveito para desejar bom dia também para as minhas amigas costureiras e os meus amigos costureiros que fazem as nossas vestes que nos aquecem no inverno. Também aquele bom dia especial para os nossos heróis de farda, né, minha gente? Os meus amigos e minhas amigas da Polícia Militar, da Polícia Civil e do Corpo de Bombeiros. Um bom descanso para os nossos heróis de farda aí que trabalharam durante a noite. Um bom trabalho para quem vai trabalhar ao longo desta segunda-feira, a todos da Segurança Pública e da Segurança Privada. Também aproveito para desejar um bom dia maravilhoso. Maravilhoso e especial, eu vou desejando para quem tá ligadinho aqui no nosso programa, né? Eu já vou mandando aí então para os meus amiguinhos e minhas amiguinhas da terceira idade que estão com a gente, tomando seu cafezinho, tomando seu chimarrão, ainda no quentinho da cama, mas já com o radinho ligado aqui na Verdes Mares FM para nossa oração da manhã. Todos prontos para orar? Claro que nós estamos, né? Afinal de contas, começamos a semana sempre afirmando que o Senhor é o nosso pastor e nada nos faltará. E também sabendo, né, que se buscarmos o Senhor de todo o nosso coração, encontraremos e nos aproximaremos do Senhor. E é por isso que nós vamos, de todo o nosso coração, abrir as portas da nossa casa, abrir as portas da nossa vida, da nossa família, abrir as portas da nossa empresa, do nosso trabalho, abrir as portas da nossa vida por completo para o Senhor entrar. Porque Deus quer entrar e Ele não quer apenas fazer uma visita, não. Ele quer fazer morada, mas nós fizemos um exercício de fé todos os dias para abrir as portas do nosso coração, para que o Senhor venha entrar a cada momento, a cada novo dia, para poder glorificar o nome do Senhor. Vamos juntos, meus amigos e minhas amigas, vamos abrir as portas da nossa casa e vamos deixar o Senhor entrar, porque assim diz o Senhor: eis que eu estou à porta e bato, se abrir eu entrarei, farei morada e cearei com você. Consegue ouvir? Deus está batendo a porta da nossa casa, Deus quer entrar, Deus quer fazer morada, nós precisamos abrir as portas, minha gente, nós precisamos deixar o Senhor entrar, nós precisamos sentir a presença maravilhosa do Senhor neste início de manhã, pessoal. Deixa a luz do céu entrar, vamos deixar a luz de Deus entrar, vamos deixar a luz do Senhor entrar neste momento em nossa casa, vamos abrir as portas da nossa casa, do nosso íntimo, do nosso coração, é da nossa casa física neste momento. Abre as portas do teu coração e convide o Senhor, sinta a presença do Espírito Santo neste momento em nossa oração, aleluia. Deixa a luz do céu entrar, sinta o perfume gostoso do Senhor, sinta a presença maravilhosa do Senhor. Vamos buscar Deus de todo o nosso coração, vamos abrir a nossa casa e deixar o Senhor habitar. Querido Deus e amado Pai, estamos abrindo as portas da nossa casa, o nosso coração, e abrindo as portas para o Senhor entrar, Pai, para ter esta presença maravilhosa. E ainda, Pai, pedimos que o Senhor venha através da luz do Divino Espírito Santo, através da luz do Teu Filho amado, Senhor Jesus, através da Tua luz, meu Deus e Pai Todo-Poderoso, entre em nossa casa. e que esta luz venha a brilhar dentro da nossa vida, que esta luz venha acompanhada de paz, mansidão, ânimo da vida e a alegria de viver, trazendo de volta para uma nova semana, para um novo dia, a alegria de viver para os meus amigos e minhas amigas ouvintes também, Pai, para todos nós. Nós queremos ter a alegria de viver, porque o Senhor, em Tua palavra, diz: terão vida e vida com abundância. E é isso que nós queremos, mas na Tua presença, para glorificar o Teu nome. Que esta luz, então, Pai, traga a alegria de viver para aqueles que estão desanimados, cansados, sobrecarregados, pensando em desistir, mas o Senhor vai renovar toda a alegria de viver, todos os sonhos, todos os planos, todas as forças para aqueles que estão sem forças também. Nós queremos te receber, não apenas dentro da nossa casa física, não, Pai, mas também dentro da nossa casa material, dentro da nossa empresa, dentro do nosso trabalho, com a nossa família. Seja o escudo protetor dos nossos filhos, da nossa família, da nossa casa material, do nosso lar, da nossa empresa, do nosso trabalho, Pai. Seja o escudo protetor da nossa vida. Estamos colocando em primeiro lugar do nosso dia. Nós queremos sempre assim, Pai, sempre te buscar e te buscar de todo o coração e te colocar em primeiro lugar, dando prioridade ao Senhor. Abriu bem as portas do teu coração, meu amigo e minha amiga, deixou o Senhor entrar, sentiu a presença maravilhosa do Espírito Santo entrando dentro do teu lar agora. Agora o Senhor é o escudo protetor da tua vida e agora a gente pode orar também. Vamos nesse momento fazendo o sinal da cruz, pois vem chegando a oração do Pai Nosso.
1: Pai nosso que estais no céu, santificado seja o vosso nome. Venha a nós o vosso reino. Seja feita a vossa vontade, assim na terra como no céu. O pão nosso de cada dia nos dai hoje. Perdoai as nossas ofensas, assim como nós perdoamos a quem nos tem ofendido. E não nos deixeis cair em tentação, mas livrai-nos do mal. Amém.
0: Amém, Pai. Amém, meu Deus. Não nos deixeis cair em tentação e livra-nos do mal, pois Teu é o reino, o poder e a glória para sempre. Pois louvado seja o nome do Senhor nosso Deus em nossas vidas, meus amigos e minhas amigas. Para sempre seja louvado, querido Deus e amado Pai. É por isso que agora nós estamos aqui felizes, alegres. Deixamos o Senhor entrar dentro da nossa casa e agora nós iremos glorificar o Teu nome. Para glorificar o Teu nome, nós queremos agradecer ao Senhor nosso Deus. Porque um coração grato é um coração que alegra ao Senhor, minha gente. Você agradece daí, eu agradeço daqui, vamos juntos? Obrigado, meu Deus! Obrigado, meu Pai! Muito obrigado, Senhor, pelo lindo, maravilhoso e abençoado dia de vida que vai nos dando. Obrigado, Senhor, pela oportunidade que podemos ter de viver este novo dia contemplando as obras de Tuas mãos e enxergando o Senhor, nos alegrando nas obras do Senhor, no canto e no voar dos pássaros, no quebrar das ondas, no nascer do sol. Obrigado pelo ar puro que respiramos deste paraíso, a chuva que possa cair, seja uma chuva de bênçãos ao tocar o nosso rosto, a nossa casa, e possamos glorificar o Teu nome para ter mais um dia incrível, maravilhoso e abençoado. Obrigado também, meu Deus, por nos dar este novo e maravilhoso dia de trabalho. Com alegria, meu amigo e minha amiga, acorde nesta segunda-feira dando graças ao Senhor por ter um dia de trabalho maravilhoso, por poder glorificar o nome de Deus neste dia de trabalho especial. Obrigado, meu Deus, por abençoar este dia de trabalho com a gente. Obrigado por nos dar a oportunidade de tirar o sustento para nós e para nossa família, o que já é muito mais do que merecíamos e merecemos. Mas sabemos que o Senhor é tão bondoso e é por isso que nós te agradecemos, porque o Senhor ainda nos permite sonhar e conquistar os próprios sonhos que o Senhor mesmo colocou em nosso coração. Que possamos fazer o bem, não passar ninguém para trás, não fazer maldade a ninguém, mesmo que não seja aquele trabalho que você gostaria de estar fazendo, que é o teu sonho, meu amigo e minha amiga, mesmo que não seja aquele trabalho ou aquele salário que você gostaria de estar ganhando, faça ele como se estivesse fazendo para Deus, porque Deus vai te honrar, Deus vai te glorificar, Deus vai te exaltar no tempo certo do Senhor. Mas não passe ninguém para trás, não faça mal a ninguém, apenas faça o bem, ajudando as pessoas e fazendo o teu trabalho para o Senhor. Eu te agradeço, Pai, por abençoar e prosperar a vida do meu amigo trabalhador, da minha amiga trabalhadora. Obrigado por abençoar e prosperar o comércio do Arroio do Silvio e da região. Obrigado por abençoar e prosperar a nossa rádio em mais um dia de atividades. E ainda, Pai, nós queremos ser glorificados contigo. Nós queremos que o Senhor pegue o nosso dom, esse que o Senhor nos deu, o nosso trabalho, as condições financeiras que o Senhor nos deu a mais para viver, que possamos fazer o bem, em forma de gratidão, ajudar as pessoas para glorificar o teu nome. É isso que nós temos, Pai. Gratidão por tudo que o Senhor tem feito em nossa vida e que possamos retribuir ajudando as pessoas sem cobrar absolutamente nada. Apenas te pedimos que o Senhor nos traga sabedoria para entender e saber quem devemos ajudar e que todo agradecimento, o nosso e das pessoas que serão ajudadas, sejam dadas a ti. Que todos agradeçam ao Senhor para glorificar o teu nome, meu Deus. Olha, Pai, nós queremos te agradecer também por este novo e maravilhoso dia de alimentação, hein, Senhor? Nós não esquecemos de agradecer o alimento sagrado que coloca em nossa mesa. E mesmo sabendo que nem só de pão vive o homem, mas de toda palavra que sai da boca de Deus, nós agradecemos a ti, Senhor, pelo pão nosso de cada dia que nos deu ontem, que nos dá hoje, que nos dará amanhã. Muito obrigado, Senhor, por toda a alimentação, por toda a fartura e por nunca deixar faltar nada, absolutamente nada em nossa mesa. Ó, Pai eterno, o Senhor tem nos dado muito mais do que precisamos para viver. O Senhor tem nos dado muito mais do que merecíamos e merecemos. Mas eu te agradeço ainda assim pelo alimento do nosso corpo físico, toda alimentação e fartura na mesa dos nossos amigos, dos nossos familiares. Obrigado por alimentar e dar uma mesa farta na mesa dos meus amigos e minhas amigas ouvintes e cada um de seus familiares. Obrigado, meu Deus querido e amado Pai, por nos dar, né, o alimento não apenas do nosso corpo físico, não, Pai. Obrigado por alimentar o nosso espírito, a nossa alma. Obrigado por toda alimentação e fartura que o Senhor coloca em nossa vida. Obrigado, Senhor, por este alimento maravilhoso, o alimento do nosso espírito, que é a Tua Palavra. E que possamos, meus amigos e minhas amigas, criar um hábito de nos alimentar da Palavra de Deus, assim como fizemos de manhã, que possamos fazer também ao meio-dia, à noite, em nossa casa, no nosso trabalho, mas que possamos buscar a Palavra do Senhor, porque é assim que nós devemos e nos alimentar da Palavra de Deus, buscar o Senhor de todo o nosso coração, inclinar o Senhor a buscar de coração. Obrigado, meu Deus, pelo alimento do nosso corpo físico e o alimento do nosso espírito. Te pedimos sabedoria para nos dar a oportunidade de entender e saber com quem devemos compartilhar os dois alimentos. Senhor, agora queremos te agradecer pelo outro alimento que nos traz vida, né, Pai? O outro alimento que nos traz saúde, o outro alimento que nos traz a Tua bênção e a Tua bondade. Olha, meu Deus eterno e todo-poderoso, obrigado por nos dar a água maravilhosa que mata e sacia a sede do nosso corpo físico. Senhor, obrigado por esta água, obrigado por este alimento. E agora nós iremos te pedir em oração, porque sabemos que o Senhor Jesus nos deixou tantas e tantas heranças, tantos e tantos ensinamentos, que nós não duvidamos no nosso coração que aquilo que pedirmos em oração, crendo, receberemos. E nós não vamos deixar de insistir, porque cremos, acreditamos e sabemos que todos os dias, sentimos que todos os dias o Senhor abençoa o nosso copo com água e inunda os nossos corações e a nossa vida com o Teu amor. Obrigado, meu Deus. Obrigado por abençoar o nosso copo com água. Obrigado por abençoar a nossa garrafinha d'água e inundar os nossos corações e a nossa vida com o Teu amor. Obrigado também, meu Deus, por nos dar a alegria de receber de Ti a sabedoria para entender os sinais de oração que o Senhor nos manda e fazer aquilo que Te agrada. Meu Deus, obrigado também por fortalecer a nossa fé, para que sejamos obedientes àquilo que o Senhor nos traz de resposta, que é melhor do que queremos, é o que precisamos. E ainda, muito obrigado por nos trazer paciência, para tentar e aguardar o tempo do Senhor com o coração em paz. O Senhor que é o Rei dos Reis, que é o Pai dos Pais, que é o Juiz dos Juízes, é o Doutor dos Doutores e o Médico dos Médicos. És Tu, Senhor, o único que pode nos julgar, o único que pode nos defender, o único que pode e realiza milagres em nossa vida. Eu ainda te agradeço, Pai, por abençoar o copo com água dos meus amigos e minhas amigas ouvintes e cada um de seus familiares e atender o pedido de cada um deles que tem fé em Ti, Pai. E obrigado pelo bem mais precioso e valioso que não há dinheiro no mundo que possa comprar. Obrigado por abençoar, cuidar e curar a nossa saúde, Pai. A saúde dos nossos amigos, dos nossos familiares. Obrigado por abençoar, cuidar e curar a saúde dos meus amigos e minhas amigas ouvintes e cada um de seus familiares. Obrigado por abençoar, cuidar e curar a saúde dos meus amigos, dos meus familiares, a minha saúde, a saúde das pessoas que gostam ou que não gostam da

gente, mas precisam da tua bênção na área da saúde. Obrigado por abençoar a saúde daqueles que te pediram a bênção do copo com água. O Senhor, que é o amigo dos amigos, está presente em nossa vida em todos os momentos.

0: seria de mim e de todos nós sem a fé que temos no Senhor nosso Deus, né, minha gente? E por mais que a gente sofra, meus irmãos e minhas irmãs, diga obrigado, Senhor. Mesmo que a gente chore, meus amigos e minhas amigas, diga obrigado, meu Deus. Mesmo que você esteja passando por momentos de dificuldades, momentos de tristeza, momentos de alegria, momentos de felicidade, de maneira alguma devemos deixar de buscar o Senhor. Mas quando buscarmos, devemos buscar de todo o nosso coração. A palavra de hoje é Jeremias, capítulo 29, versículo 13. Vocês me buscarão e me acharão quando me buscarem de todo o coração. Deus quer que nos aproximemos dEle. Ele anseia que o busquemos sinceramente com um coração ansioso por conhecê-lo. Não de qualquer maneira, não de qualquer jeito. Deus não é de qualquer modo. Quando fazemos e Ele nos recebe, nos ouve e nos ajuda. Às vezes pode parecer que Deus está longe ou que não nos ouve, mas a verdade é que está sempre perto e espera que venhamos a falar com Ele sim. Deus nunca nos rejeita quando o buscamos sinceramente. Pelo contrário, fica feliz em ouvir a nossa voz e recebe, né, nos com amor e nos abraça em sua paz. Deus deseja que tenhamos uma amizade com Ele. Assim como gostamos de passar tempo com os nossos melhores amigos, Deus quer que desfrutemos e encontremos alegria em estar com Ele em oração, lendo Sua palavra e compartilhando com Ele nossos pensamentos e sentimentos. Lembre-se, o Salmo 145, no versículo 18, diz: "O Senhor está perto de todos os que o invocam." De todos os que invocam com sinceridade. Não importa quem você seja ou o que tenha feito, se buscar a Deus de todo o teu coração, você encontrará o Senhor. Ele nunca se esconde ou se distancia daqueles que desejam conhecê-lo. É isso. Reserve hoje mesmo um momento para conversar com Deus. Diga-lhe o que você está sentindo, agradeça ao Senhor a sua presença e o seu amor e também peça ajuda para conhecê-lo mais. Deus ouvirá o seu clamor e trabalhará, porque está sempre atento a quem vai até Ele e clama com todo o seu coração. Querido Deus e amado Pai, nós não queremos mais te buscar de qualquer jeito, Pai, de qualquer maneira. Nós queremos te buscar de todo o nosso coração. Nós queremos te sentir com todo o nosso coração. Nós queremos a tua presença em nossa vida com muita sinceridade. Por isso, nosso Deus, nos ajude a afastar toda a maldade, todas as coisas ruins, todos os pensamentos negativos, todas as distrações, toda a maldade que há neste mundo e no coração das pessoas, as enfermidades, as doenças, os cânceres, as depressões, as angústias, as ansiedades. Repreenda, Pai, o inimigo e afaste ele e toda esta maldade da nossa casa, do nosso trabalho, da nossa cidade, da nossa família, do lar e da vida dos meus amigos e minhas amigas ouvintes e seus familiares, do comércio, do arroio, do silvio e da região, de perto da nossa rádio. Afaste toda a ação do inimigo da nossa vida e coloque, meu Deus, em algum lugar onde nenhum ser vivo possa ser tocado. Que possamos viver em harmonia, em alegria, no mais lindo e abençoado dia de vida. Muito obrigado, meu Deus. Nós iremos fazer agora, meus amigos e minhas amigas, buscar o Senhor em oração de todo o nosso coração. Oração do Salmo 23, porque Deus é o nosso pastor e nada nos faltará.
1: Salmo 23. Deus é nosso pastor.

0: Ele me faz repousar em verdes pastos e me leva às fontes de águas tranquilas. O Senhor renova as minhas forças e me guia pelo caminho certo, como Ele mesmo prometeu. Ainda que eu ande por um vale escuro, não terei medo de nada, pois meu Deus está comigo. Ele me dirige e me protege. O Senhor prepara um banquete para mim. Na frente de meus inimigos, me recebe como convidado de honra e enche meu copo até a boca. Eu sei que a Tua bondade, Senhor, e o Teu amor vão me acompanhar enquanto eu viver. E todos os dias da minha vida vou morar na Tua casa. Oh, meu Deus.
1: Oh, meu Deus, o Senhor é o nosso pastor e nada nos faltará. Pai amado, agora vamos te pedir a proteção dos Teus anjos da guarda.

Amém, meu Deus! Sempre nos guarde, nos governe, nos ilumine, nos abençoe, nos proteja com os teus anjos da guarda, protegendo assim, Pai, os nossos filhos, os nossos pais, as nossas mães, os vovôs, as vovós, os bisos e as bisas. Proteja também, Senhor nosso Deus, aqueles que nos protegem, que enfrentam o perigo para a nossa proteção, a Polícia Militar, a Polícia Civil e o Corpo de Bombeiros. Proteja eles e seus familiares também, Paizinho. Proteja, meu Deus, as criancinhas e os estudantes, o futuro do nosso planeta, os motoristas e viajantes que enfrentam os perigos das estradas. Proteja com os teus anjos da guarda, todos os trabalhadores, as trabalhadoras, o comércio do Arroio do Silvio e da região. Proteja a nossa rádio, Pai, proteja todas as famílias, todos os lares com os teus anjos da guarda. Proteja os meus amigos e minhas amigas ouvintes e seus familiares. Proteja também as pessoas que gostam, que não gostam da gente, mas precisam da tua proteção. Nesta linda e abençoada segunda-feira, 25 de maio de 2026. Agora são 7 horas e 4 minutos e o nosso programa da Verdes Mares FM está entrando no ar.

Alô, alô, minha gente! Muito bom dia! Muito obrigado pelo carinho da sua companhia. O dia vai clareando, muita umidade, muita cerração. Pessoal, tem que ter cuidado aí, quem tá saindo, quem tá pegando a SC, quem vai pegar a estrada. Tem bastante cerração, tem bastante neblina e a umidade, então... Nem se fala, né, minha gente? Mas nós já estamos por aqui, daqui a pouquinho vamos trazer previsão do tempo, então, atualizada para você e também ao vivo, direto da Epagre-Siram. Hoje nós vamos trazer em destaques as informações do plantão de polícia, tem também as notícias do esporte, toda a movimentação. Já temos aí uma semifinal definida para o Campeonato Municipal de Futebol de Campo, é o Golfinhos, que venceu por 3-1 ontem, e o Bar do Leandro, que venceu por 3-0. Os destaques e a movimentação... do Diário Catarinense da Zero Hora de Porto Alegre, você também vai conferir aqui com a gente. 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Vem com esse time de anunciantes, os melhores do sul de Santa Catarina, e a gente vai começando com você, informando a hora certa, temperatura e a previsão do tempo daqui a pouquinho, tá bom? Antes, nós seguimos agradecendo a Deus por nos dar a oportunidade de viver e morar neste paraíso. Vamos à execução do hino municipal de Balneário Arroio do Silva, louvando a nossa pátria municipal. Música.

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É nosso orgulho dizer, sendo nativo ou adotivo, somos filhos deste lugar maravilhoso. Vem com a gente, hora e a coincidência dos ponteiros, começando o nosso programa, 7:07. E você que vai ligado aqui com a gente, vamos informando a hora certa, a temperatura e a previsão do tempo em nome do Laboratório Marista. 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Agora são 7:08, hein, gente? 7:08 agora. A temperatura neste momento, nós estamos com 13 graus, hein? 13 graus de temperatura, umidade relativa do ar é de 100%, tá muito úmido mesmo, muita neblina, forte inclusive, vento soprando numa média agora de 2 km por hora. Rajadas que variam entre 6 e 8 km por hora e é um vento que sopra mais do sentido sudoeste e oeste, tá? Acúmulo de chuva das últimas 24 horas, minha gente. Não tivemos muita precipitação, não. Choveu equivalente aqui pra nós em torno de 4 milímetros das últimas 24 horas, tá? O município de Jaguaruna registrou aí 20 milímetros, Timbé do Sul registrou 11, mas se nós formos colocar desde o início das chuvas ali, né, já por sexta-feira, nós tivemos uma precipitação de quase 40 milímetros de chuva aqui para nós. Praia Grande registrou a quantidade de 52 milímetros, tá? Aqui para nós ficou entre 37 e 38 milímetros ali nos parâmetros da Epagre-Sirã, na Lagoa da Serra. Então choveu bem, choveu bastante aí nos últimos dias, pelo menos de sexta para sábado, né? Acabou chovendo bastante e domingo também, até um certo horário ali de domingo, tá? Bom, as temperaturas máximas ontem não passaram da casa dos 19 graus, em alguns locais aí as máximas foram de 17, fresquinho, geladinho aí, os últimos dias, dias úmidos, tá certo? Bom, a previsão do tempo é que hoje vamos ter mais um dia úmido, poucas aberturas de sol, com probabilidade ainda de chuva. Ah, tem possibilidade de chuva principalmente aí no final da tarde, começo da noite aqui no Arroio do Silva. As mínimas entre 12 e 13 graus foi que a gente registrou, máximas entre 19 e 20. Tá? O vento vai predominar mais do sentido nordeste e leste, numa média de 15 km por hora, e rajadas que variam entre 30 e até 35 km por hora. Tá? Tempo nublado, nevoeiro, principalmente uma névoa mais forte aí no começo da manhã, como a gente está podendo acompanhar agora. Vai se dissipando aos poucos, tá? Vai se dissipando aos poucos, mas tem previsão de chuva. Inclusive amanhã também tem a probabilidade de chuva, já com a mudança no vento. Daí amanhã deve entrar aí uma frente fria, vento sul já deve soprar, sul e sudoeste, com rajadas fortes aí, até 60 km por

0: 39 minutos a 11 minutinhos atrás, hein? Isso mesmo, às 6h59 nascer do sol. Já o pôr do sol acontecerá às 17h29, às 5h29. Final da tarde, começo da noite aqui em Balneário Arroio do Silva. 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Daqui a pouquinho a gente traz mais informações para vocês, aí sim ao vivo, direto da Epagri-Siram, o órgão que monitora o tempo no estado de Santa Catarina. 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São 7h13 agora, 7h13. Temperatura de 13 graus. O dia vai amanhecendo, o dia vai clareando. Muita neblina, muito nevoeiro e muita umidade. Hoje as temperaturas máximas devem chegar à casa dos 19 e 20 graus. A umidade vai se dissipar aos poucos e nós vamos ter aí o vento predominando mais do sentido leste e nordeste, com rajadas de 25 a 30 km por hora. E ainda tem previsão de chuva hoje mais pro final da tarde e noite aqui em Balneário Arroio do Silva. Daqui a pouquinho a gente atualiza mais uma vez a previsão do tempo ao vivo direto da Epagri-Siram, 7h13. Vamos aqui a um intervalinho, já já eu volto com todos os destaques e a movimentação aqui para vocês também. As notícias do Diário Catarinense da Zero Hora de Porto Alegre, anunciando em nome do Martinello Supermercados.
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2: É isso aí, você está acompanhando Cidade Alerta e nós estamos por aqui com todos vocês na Verdes Mares FM, trazendo todas as informações, toda a movimentação desta manhã especial de segunda-feira, começando a semana aqui, e a gente vai informando para você, Martinello Supermercados, lá do sul do Arroio do Silva. 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Trazendo os destaques dos jornais aqui, anunciando então a chegada do Diário Catarinense da Zero Hora de Porto Alegre. A gente vai começando então, trazendo destaques e informações para vocês. Vamos começar com o Jornal do Estado de Santa Catarina, Diário Catarinense. A capital do estado também amanhece nublada, sim. A temperatura neste momento, nós estamos aí com 14 para 15 graus lá em Florianópolis. 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
2: 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Vamos lá então, 7 horas e 20 minutos, os destaques do Diário Catarinense. Olha, minha gente, o Avaí perde para o Goiás e liga alerta para a zona de rebaixamento na Série B, hein? Confiança em Figueirense empataram sem gols pela Série C do Campeonato Brasileiro. Daqui a pouco a gente vai falar de esportes aí. Falando de Série B, o Avaí, então, tá bem a perigo aí na Série B. Acabou perdendo para o Goiás pelo placar de 2-0. E o jogo que foi ainda na ressacada, hein? O jogo que aconteceu ontem, mas foi na ressacada, foi ali em Florianópolis. Então, esse resultado aí não foi legal para o Avaí, que agora a próxima rodada tem o clássico contra o Criciúma no sábado. O jogo também é na ressacada, também lá em Florianópolis. Vamos aguardar como é que vai ser o desenrolar aí, então, do Campeonato Brasileiro da Série B para o Avaí, hein, minha gente? Vamos seguindo por aqui com mais informações. Olha, Ex usa transferências por Pix para ameaçar jovem com medida protetiva e acaba preso em Santa Catarina. Vejam bem, hein? Um homem de 27 anos acabou preso após ameaçar a ex-companheira de 25 anos por meio de mensagens enviadas com transferência via Pix em Xanxerê, no oeste catarinense. Aconteceu ontem, domingo. A jovem tinha uma medida protetiva contra ele. De acordo com a PM, a guarnição foi acionada por volta das 4 da madrugada pela própria jovem no centro de Xanxerê. Segundo ela, o homem começou a enviar mensagens durante o horário de trabalho dela, afirmando que estava esperando em frente ao local. Ah, conforme relatos da jovem à PM, as mensagens nas transferências via Pix continuaram com ameaças, e para caso ela não retornasse ao relacionamento ou o bloqueasse em algum aplicativo. A jovem mostrou aos policiais as mensagens enviadas pelo ex-companheiro. A guarnição então encontrou o homem em frente ao local de trabalho da mulher mesmo, tá? Ao lado do veículo dele, com as mensagens, a PM constatou os crimes de ameaça e extorsão, além do descumprimento da medida protetiva. Desta forma, ele recebeu voz de prisão. Que coisa, né, gente? Olha só a situação, né, cara? Ainda bem, e graças a Deus ainda, que foi... agiram rápido, né? E não deram a oportunidade de acontecer algo pior, né? Algo pior aí com relação a essa parte que a gente fala de agressão, né? Da violência contra a mulher. Vamos lá, minha gente. Olha, menino de 11 anos, morre atropelado enquanto andava de bicicleta em Santa Catarina e causa comoção, né? Isso aconteceu no norte catarinense, na cidade de Porto União. No último sábado, um menino de 11 anos morreu atropelado por um carro enquanto andava de bicicleta. A colisão ocorreu em um cruzamento e as causas do acidente ainda devem ser investigadas pela polícia. O acidente aconteceu por volta das 2:30 da tarde, quando a PM chegou ao local. A morte do menino já havia sido confirmada após ter sido detectada a falta de sinais vitais. O motorista do carro, com placas de Belo Horizonte, recusou o atendimento médico. A mãe da criança acabou passando mal depois de receber a notícia da morte do filho. Ela apresentou um intenso abalo emocional e precisou de atendimento médico. Que tristeza, né, gente? Imagina a dor aí. A gente sabe que tem muitas mães... esse aí possivelmente pode ter sido uma fatalidade, a gente não sabe, mas tem muitas mães que perderam os seus filhos... por irresponsabilidades de motoristas bêbados, né? A gente não sabe aqui porque esse caso não diz aqui. O motorista recusou atendimento médico, possivelmente ficou no local, né? E não falou aqui se foi preso ou não. Mas é uma dor terrível, né? Uma dor terrível. Motociclista morre também em grave acidente com caminhonete na BR-282. Um motociclista de 26 anos morreu em um grave acidente numa colisão contra uma caminhonete em Bom Retiro, na Serra Catarinense, ontem domingo. Conforme o Corpo de Bombeiros, a moto tinha placas do município de São José, na Grande Florianópolis. A identidade do motorista, no entanto, não foi revelada. Tá? A caminhonete foi encontrada fora da pista, cerca de 6 metros da rodovia, já sem ocupantes. O condutor do veículo, de 75 anos, foi encontrado consciente e levado para atendimento médico pelo SAMU, com a passageira, de 72 anos, também. O motociclista foi encontrado sem sinais vitais, com traumatismo crânioencefálico. Seguindo por aqui com mais informações, destaques aqui para vocês, então, hein? 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

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Vamos aos destaques aqui para vocês. Olha, novo sistema cria onda de chuva e deixa Santa Catarina em alerta para tempestades com raios, tá? É um novo sistema de baixa pressão que deve criar uma onda de chuva em Santa Catarina nesta segunda-feira. O dia deve ter pelo menos duas frentes de instabilidade, iniciando no oeste e avançando para o litoral. Dois alertas amarelos foram emitidos aí pelo Instituto Nacional de Meteorologia, tá? A chuva deve iniciar ao longo da madrugada por conta do sistema de baixa pressão que atua no Rio Grande do Sul e deve influenciar aí também Santa Catarina. Luciano Huck nega ser contra o Bolsa Família após falas polêmicas. Ele diz aqui que é fora de contexto. Luciano Huck divulgou um vídeo nas redes sociais em que afirma que políticas de proteção social ajudam milhões e milhões de brasileiros. Não, aí é que tá, né? Luciano Huck, nós temos que entender que as políticas de proteção social, as políticas sociais, elas ajudam milhões e milhões de brasileiros, mas não podem sustentar milhões e milhões de brasileiros. Aí é uma diferença muito grande, né? Quando a gente fala que é um fato e precisa existir mesmo um fato de ajudas políticas, a ajuda social, claro que tem que existir. Programas sociais devem existir, Bolsa Família, entre outras coisas, mas não deve existir para sustentar as pessoas, para deixar as pessoas reféns desses benefícios. É válido que tem que ter. Eu não estou dizendo jamais, e não deve ser criado apenas para as pessoas que são realmente mal, vulneravelmente falando, né? Financeiramente falando, com vulnerabilidade financeira. Tem que ser criada também para outras pessoas que não são, que têm casas, mas que em algum momento da vida vão passar por uma dificuldade. É isso que também tem que ser a proteção social. Agora, não sustentação, sustentar, né? Tem que estar sustentando milhões e milhões de brasileiros durante anos ou a vida inteira? Isso não dá, cara. Isso aí tem que ser... Aí sim, aí tem que ser contra o Bolsa Família mesmo. Mas desta maneira, nesse contexto de sustentar as pessoas, ajudar uma hora ou outra, as pessoas vão passar dificuldades. Agora, sustentar, não dá. Não dá, daí fica difícil. Aí as pessoas ficam reféns e ficam sempre com aquilo ali. Ah, não, não tem problema não. Ficam com aquele medo de que mudar o governo pode acabar vindo a perder os benefícios. Olha, conheça as jovens eleitas para a realeza da 40ª Festa do Colono em Itajaí. Tá? A noite repleta de emoção, Itajaí então escolheu as jovens que irão representar a realeza da 40ª Festa do Colono. No último sábado, dia 23, a representante da comunidade Brilhante, de 17 anos, Yasmin Padilha, foi eleita a rainha da festa mais tradicional da cidade. Olha, ainda em destaque aqui para você, 7h30, Powerbank gigante criada em Santa Catarina promete acabar com a falta de luz e apagões, hein? Santa Catarina desenvolve uma solução inédita no Brasil para reaproveitar baterias de carros elétricos antes do descarte. O projeto, que ainda está em fase de desenvolvimento, é fruto de uma parceria da UFSC, Universidade Federal de Santa Catarina, com a Celesc. As baterias de segunda via são montadas sobre um caminhão, formando uma espécie de power bank gigante. Interessante, né? Muito legal isso aí, essa diferença, esse trabalho que está sendo desenvolvido. Olha, parapente é destruído por avião durante voo e desfecho surpreendente está aqui em destaque. Tem um vídeo também. O que fazer durante a festa do pinhão em Lages, além

0: dos shows que tem, você pode conferir que também tem novidades. Aqui, meus amigos e minhas amigas, Justiça autoriza a retomada de obras de resort de luxo no litoral de Santa Catarina. São os destaques aqui na coluna do Anderson Silva. Isso acontece lá no litoral norte, mais precisamente aí a poucos quilômetros do Beto Carreiro World em Penha. Um resort de luxo está sendo construído lá no norte de Santa Catarina. São os destaques, a movimentação e as informações que a gente conferiu aqui, então, do Diário Catarinense. São 7h32, 7 horas mais 32 minutinhos. Vamos agora, então, a Zero Hora de Porto Alegre. 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
0: 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Em frente ao Center Shopping, com estacionamento próprio, amplo e coberto. 7h34 em Porto Alegre, o dia amanhece ensolarado, hein? A capital gaúcha tem 11 graus de temperatura agora. No norte do estado, olha só, hein, gente? A BR-386 tem bloqueio total em Soledade, ali na Serra de Soledade, após um caminhão tombar e combustível vazar sobre a pista. E aí fica, cria-se um problema muito grande, né? Uma preocupação. Lembra do que aconteceu aqui, que nós tivemos aqui no Morro dos Cavalos, aquela vez que o caminhão tombou e acabou vazando combustível pela pista e pegou fogo aí em muitos automóveis, muitos carros? O acidente ocorreu no quilômetro 237 da rodovia, desvio é orientado por rodovias estaduais da região, bloqueio total na BR-386, aquela região ali de Soledade em direção à capital e também da capital para o interior. Vale dos Sinos, homem morre atropelado em via lateral na BR-116 em São Leopoldo. Infelizmente, o veículo envolvido no acidente fugiu sem prestar socorro a este homem. Tá? Foi um fato que aconteceu, tá? Na via lateral, na cidade de São Leopoldo, um homem que acabou morrendo aí, então, neste acidente, foi atropelado por volta da 1 hora da madrugada de hoje, segunda-feira. Vamos seguindo por aqui com mais informações. É a Zero Hora de Porto Alegre que você vai conferindo, 7h35. Integração entre empresas e instituições de ensino coloca Rio Grande do Sul como referência nacional da indústria 4.0. Olha, um homem morreu após colidir o carro contra um poste na Avenida Ipiranga, em Porto Alegre. Isso aconteceu mais na Zona Leste. Mas aconteceu aí uma preocupação, né? Acidente ocorreu próximo ao cruzamento com a rua Veríssimo Rosa. Isso ali no bairro Partenon, e o acidente aconteceu às 4 da madrugada de hoje. Infelizmente, um homem que morreu após colidir o seu automóvel. O automóvel ficou destruído, né, gente? Colisão aí contra um poste. Destaques aqui pra você, então. A dupla Grenal, frieza necessária, Grêmio mostrou nova versão na virada sobre o Santos. Com Bernabé suspenso, o Inter tem 3 opções para ser escalado contra o Bragantino. A gente traz em destaque aqui também para você já já as informações do setor esportivo da dupla Grenal. Ainda, instabilidade, frio perde força e chuva retorna ao Rio Grande do Sul. Você pode conferir a previsão para o início desta semana. Mas engraçado que lá em Porto Alegre vai amanhecendo com sol, né? Segundo os dados aqui da Zero Hora, Porto Alegre vai amanhecendo com sol, mas com certeza a chuva deve retornar para o Rio Grande do Sul e também para a capital gaúcha. Vamos seguindo com vocês aqui a Zero Hora de Porto Alegre. 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Desenrola! O uso do FGTS para renegociação de dívidas é liberado nesta segunda-feira. Para acertar as contas aí, trabalhadores poderão utilizar até 20% do saldo ou R$1.000 para amortização e quitação de débitos. Mas esse uso do FGTS não é para você pegar o dinheiro e você pagar uma conta que você deve de repente no comércio, que você tem que pagar uma conta de luz, uma conta de água, alguma coisa assim, uma conta na farmácia que você tenha feito. Não, é para a questão dos bancos. É os bancos, né? É favorecimento para os bancos. Você pode pagar aí contas de cartão de crédito, financiamentos, essas coisas. Mas outras não dá. Não dá para pegar, não é liberado. Tem algumas regrinhas aí. É bom você ficar ligado aí nessas regras. Nem tudo são flores, né? Como diz aquela música, que pena que a primavera não é só de flores. Nem a vida é só de amores. Zero Hora de Porto Alegre, seguindo por aqui. Região metropolitana, produtos são furtados de mercado da família Guiar, desaparecida desde janeiro em Cachoeirinha. E é brincadeira, né? Olha que coisa séria, né? A Brigada Militar identificou um suspeito que foi preso. Ele teria invadido o local pelo telhado e os itens foram recuperados. Um homem de 35 anos, foragido ainda do sistema prisional, é suspeito de arrombar o mercado Aguiar em Cachoeirinha, na região metropolitana. Este mercado que pertence àquela família, que está desaparecida desde janeiro e que o ex-companheiro da mulher, que está desaparecida também, junto com o pai e a mãe, ele está preso neste momento e é um dos principais suspeitos. Olha, se aprovado, o fim da escala 6x1 terá reflexo em 8 mil empregos e 1.000 empresas de Passo Fundo. É o mercado de trabalho sendo divulgado aqui também. Projeto de lei gera divergências entre sindicatos trabalhistas e entidades empresariais. Proposta deve ser votada nesta semana no Congresso. É uma situação polêmica, né, gente? É difícil de chegar a um acordo aí, porque tem pessoas que querem, tem pessoas que não querem, tem empresários que são a favor também da escala 5x2, mas tem trabalhadores que não são a favor da escala 5x2. Ah, então também tem isso aí, por isso que gera polêmica, né? Olha, carro bate em poste e bloqueia trânsito na avenida na cidade de Pelotas, no sul do estado. Os destaques que a gente tem por aqui, as informações e a movimentação da Zero Hora de Porto Alegre. 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É o Ninho. Entenda o que é a previsão para este ano e os impactos no Rio Grande do Sul. E a gente finaliza aqui com os destaques, então, da Zero Hora de Porto Alegre. Olha, crime. Polícia prende homem envolvido em assalto a prédio no bairro Cidade Baixa, em Porto Alegre, capital gaúcha. Criada por

0: Coordenador, ou melhor, criada por Corredora Gaúcha, trilha exclusiva para mulheres ganha a segunda edição. Movimento e segurança, uma trilha feita aí só para mulheres. E ainda, com salários de até 20 mil reais, você pode conferir a lista de concursos públicos que estão abertos no Rio Grande do Sul. São quase 540 vagas disponíveis. São 7 horas e 42 minutinhos. Conferimos aqui as informações dos jornais desta segunda-feira. 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Vamos a um breve intervalo e na sequência nós voltamos com a continuidade do nosso programa e trazendo para você também toda a movimentação e as informações da previsão do tempo e destaques do plantão policial. Aguarde aí, intervalo rápido e nós voltamos já.
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2: 7:48, estamos de volta aqui na Verdes Mares FM, você que está acompanhando nosso programa, obrigado pelo carinho da sua companhia. Trazendo aqui os destaques e as informações, já a previsão do tempo e também as notícias do plantão policial. 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Vamos conferir por aqui a previsão do tempo, então? Vamos falar de hora certa, da temperatura. Vamos até a Epagri-Sirã, também um órgão que monitora o tempo no estado de Santa Catarina. 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Nós vamos falar de previsão do tempo aqui com vocês também. Nós vamos falar da hora certa, da temperatura, mas a previsão do tempo chegando aqui com vocês, a minha amiga Gilsane, a meteorologista da Epagri-Sirã, gentilmente nos atendendo e trazendo as informações e previsão do tempo. Gilsane, bom dia, tudo bem contigo por aí?
3: Tudo bem, bom dia, Evandro, a você, bom dia a todos.
2: Muito bom dia. Vamos começando uma segunda-feira aqui bastante úmida, com bastante nevoeiro também, né, Gilsane?
3: Sim, sim. E é um dia que vocês devem ter, assim, bastante nuvens também, tá? Assim, então, nesse nevoeiro ele dissipa, tem chance de aberturas também. Mas a tendência é que à tarde e noite ela já tem a presença de maior nebulosidade e condições para chuva, inclusive.
2: Ah, certo.
3: Porque a gente tem instabilidade no estado já, né?
2: Uhum.
3: Atuando no oeste ali.
2: Ah,
3: as temperaturas máximas de hoje devem ficar perto dos 20 aí na região. E na terça-feira é tempo instável com chuva. Nós vamos ter a formação de um ciclone próximo à costa.
2: Uhum.
3: E aí, com isso, é instabilidade com chuva, condições de ter algum temporal isolado também. E durante o dia ali as temperaturas também devem ficar, não devem passar dos 20 graus, né? Boa notícia é que a partir de quarta, tempo firme, volta a ficar ensolarado, mais frio o período noturno, período do amanhecer, mas não tão frio assim durante o dia, né? E aí já ficamos com aquelas temperaturas mais agradáveis durante o dia.
2: Certo. Ô, Gilsane, é engraçado que aquilo que você falou na sexta-feira se cumpriu pro final de semana também, né? Dias bem úmidos e com uma chuvinha até bem considerada, né?
3: Uhum, principalmente sábado, né?
2: Isso, isso. Não foi uma chuva forte, mas é aquela chuva constante, né?
3: É, pois é. O sábado, principalmente, ele foi assim.
2: Exato.
3: Eu não sei para vocês, mas o domingo aqui para nós teve abertura também.
2: Não, aqui ficou mais nubladão também, ainda deu uns chuvisquinhos, assim, mas pouquinha coisa, assim.
3: Uhum.
2: Essa chuva que vem pra entre hoje e amanhã, ela vem acompanhada aí de temporais, alguma coisa, vento forte
3: pode,
2: ou não?
3: Amanhã pode ter algum temporal isolado.
2: Ah, certo, certo. Com vento.
3: Principalmente madrugada e manhã, assim.
2: Ah, sim, sim.
3: Tem essa possibilidade.
2: Pra gente finalizar, alguma alteração do mar?
3: Aí no mar é o seguinte, amanhã a gente deve ter rajadas de vento, né? Principalmente a partir da tarde, se estendendo para quarta-feira ali. Da ordem de 40 a 60 km por hora, mais ou menos, associada à formação dessa baixa.
2: Certo.
3: E na quarta aumenta um pouquinho a altura de onda, tá? Então, uma atenção a pequenas e médias embarcações ali mais para quarta-feira, que a gente tem picos de onda de 2 metros e meio.
2: Tá certo, então. Gilsânia, muito obrigado mais uma vez pelo carinho de nos atender. Uma ótima segunda-feira e uma excelente semana de trabalho também, tá bom?
3: Muito obrigada, igualmente para todos aí, vocês, para todos nós, uma ótima semana.
2: Muito obrigado. Tá aí a Gilsânia, meteorologista da Epagri-Sirã, gentilmente nos atendendo, trazendo as informações, trazendo destaques aqui com a previsão do tempo direto da Epagri-Sirã. Agora são 7h56, 7 horas mais 56 minutos. Temperatura neste momento aqui no Arroio do Silva, nós estamos entre 13 e 14 graus. 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Agora a gente vai destacar aqui para você as informações, né, e a movimentação que a gente vai destacar então, meus amigos e minhas amigas, com o plantão policial. 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

0: 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É a Seven chegando e trazendo os destaques do plantão policial.
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0: 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Supermercado MSC e os destaques do plantão policial. Oito horas e um minuto, 8:01, vamos chegando com os destaques e informações do plantão de polícia. Vamos trazendo as notícias da região e cidade de Tubarão e Criciúma. Em seguidinha, a gente traz da região da MESC, Araranguá e Balneário Arroio do Silva. Uma carreta foi parcialmente destruída por um incêndio na noite do último sábado, por volta das 19h30, 19h30, na marginal da BR-101, no bairro São Cristóvão, em Tubarão. Segundo o Corpo de Bombeiros, quando a guarnição chegou no local, foi constatado que o incêndio estava em fase inicial. O fogo havia atingido os pneus de ambos os lados da carreta, porém era possível visualizar as chamas, não haviam ainda alcançado a carga. Conforme os bombeiros, a guarnição realizou o ataque direto às chamas com o objetivo de controlar o incêndio o mais rápido possível e evitar que o fogo se propagasse para a carga. Durante a aproximação, foi constatado que não havia rótulo de risco no veículo. Os militares realizaram a extinção do incêndio utilizando quase 4 mil litros de água. Após o combate completo às chamas, o condutor do veículo foi identificado e relatou que o produto transportável era água potável. A carreta pertencente à empresa Bali Brasil, ninguém ficou ferido e a Polícia Rodoviária Federal também esteve no local. Dois homens de 29 e 32 anos foram presos na tarde do último sábado no bairro São Basílio, na cidade de Braço do Norte. A polícia militar apreendeu porções de maconha, cocaína e haxixe. De acordo com a PM, os policiais estavam monitorando uma residência na localidade após denúncia de tráfico de drogas. Ao perceberem um veículo saindo do imóvel, os militares deram ordem de parada. No entanto, o condutor iniciou uma fuga em alta velocidade, transitando pela contramão e colocando em riscos pedestres e motoristas. Durante o acompanhamento, um homem arremessou objetos pela janela. Os materiais foram posteriormente localizados por outra guarnição, sendo apreendido 23 gramas de cocaína e um telefone celular. Conforme ainda a PM, após a perseguição, um homem de 29 anos foi abordado e ele informou à guarnição que possuía mais drogas em sua residência. No local, os policiais apreenderam ainda porções de maconha, mais cocaína e também haxixe. Segundo as informações da PM, também foram até o imóvel os policiais que estavam sendo monitorados no início da ocorrência. No endereço, os militares apreenderam mais 22 gramas de cocaína. Um homem de 32 anos foi preso no local. Todos os envolvidos foram presos e conduzidos até a Delegacia de Polícia Civil. Um homem caiu em um golpe e perdeu R$ 3.500 durante a negociação de uma motocicleta pelas redes sociais. A ocorrência foi registrada na noite da última sexta-feira, por volta das 18 horas, no bairro Santa Líbera, em Forquilinha. Conforme a Polícia Militar, o proprietário da motocicleta anunciou o veículo em uma plataforma de comércio online pelo valor de R$ 7.500. Segundo o relato da guarnição, um suposto comprador entrou em contato demonstrando interesse na moto e ambos chegaram a comparecer a um cartório para formalizar uma documentação. Ainda de acordo com a PM, no momento da entrega da motocicleta, o vendedor foi informado de que os pagamentos teriam sido realizados por meio de boletos, totalizando R$ 3.500. No entanto, nenhum valor caiu na conta dele, com isso, ele não entregou a moto. Outro homem envolvido na negociação relatou aos policiais que encontrou o anúncio da motocicleta sendo oferecida por R$ 3.500 e efetuou os pagamentos via boleto, acreditando estar comprando o veículo. Ao tentar retirar a moto, descobriu que o proprietário não havia recebido qualquer quantia. Diante da situação, as duas partes perceberam que haviam sido vítimas de um golpe aplicado por um terceiro que intermediou a negociação de forma fraudulenta. Um boletim de ocorrência foi registrado e o caso será investigado pela Polícia Civil. Um jovem de 19 anos que possuía um mandado de prisão ativo por tráfico de drogas foi preso no final da tarde do último sábado, por volta das 5 da tarde, na rodovia Avante Rovares, em Forquilinha. Segundo a Polícia Militar, durante a abordagem de trânsito, os policiais localizaram 5 gramas de maconha. O jovem afirmou que a droga seria para consumo próprio. Em consulta ao sistema, os militares constataram que ele possuía um mandado de prisão ativo por tráfico de drogas e, com isso, o jovem foi encaminhado até o presídio regional de Criciúma. 8 horas e 5 minutos, 8 e 5, vamos chegando por aqui com os destaques e informações do plantão de polícia e que você vai conferindo com a gente as notícias do plantão policial. 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Olha, um motociclista de 31 anos ficou gravemente ferido após sofrer uma queda no final da tarde da última sexta-feira, por volta das 5h30 da tarde, no distrito de Caravaggio, em Nova Veneza. Segundo o Corpo de Bombeiros, o homem foi encontrado com ferimentos na região frontal do crânio, apresentando sangramento ativo, suspeita de traumatismo crânioencefálico, suspeita de fratura pélvica, rigidez abdominal e múltiplas escoriações pelo corpo. Após receber receber o atendimento no local. A vítima foi encaminhada ao Hospital São José de Criciúma. As causas do acidente não foram informadas nesse acidente com esta moto. Três adolescentes roubaram um veículo e dois celulares durante uma corrida de aplicativo entre Tubarão e Sara na noite da última sexta-feira. O automóvel foi recuperado por volta das 11 horas da noite na Avenida Universitária, no bairro Santa Luzia, em Criciúma. Segundo a Polícia Militar, um motorista de aplicativo de 70 anos relatou que foi rendido por três adolescentes, todos de 17 anos, durante a corrida. Mediante ameaças com uma faca, eles roubaram o veículo e dois celulares da vítima. Após buscas, o carro foi localizado em Criciúma. Os envolvidos tentaram fugir, mas foram abordados e apreendidos pela guarnição. Com eles foi encontrada também a faca, mais 60 gramas de maconha e dinheiro em espécie. Os adolescentes foram encaminhados até a Delegacia de Polícia Civil. Uma mulher acionou a Polícia Militar na última sexta-feira no bairro Mina União, em Criciúma, após perceber que o marido estaria furtando objetos da própria residência para trocar por drogas. Segundo a Polícia Militar, a vítima relatou que o homem é usuário de crack e que somente na sexta-feira já havia levado o espelho do imóvel. Ela informou ainda à guarnição que, em outras ocasiões, também foram furtados objetos como ventilador, panelas, bateria de veículo, pneu e caixas de som. A guarnição realizou rondas na tentativa de localizar o suspeito, porém ele não foi localizado. Ficou lavrado um boletim de ocorrência e a Polícia Civil passa a investigar o caso.

8:08, vamos agora aos destaques do plantão de polícia. Região da MESC, Araranguá e Balneário Arroio do Silva, Polícia Militar recupera a bicicleta furtada no centro do município de Sombrio. Polícia Militar recupera veículo furtado também em Sombrio. Homem é preso após ameaçar a própria mãe de morte na cidade de Maracajá. Braço de mulher fica preso em máquina industrial após acidente de trabalho no bairro Caveirazinho, em Araranguá. Motorista é identificado e morreu durante a madrugada após grave acidente no trevo de acesso às praias em Araranguá. E ainda, dupla acusada de receptação é presa com motocicleta furtada em Balneário Arroio do Silva. 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Fone Watts 48-3526-0443. 8:11, vamos agora aos destaques do plantão policial, região da MESC, Araranguá e Arroio do Silva. Olha, a Polícia Militar

militar recuperou um objeto furtado e foi realizado pela PM no início da tarde do último sábado. Por volta das 2 horas da tarde, uma guarnição da PM foi acionada e se dirigiu até o local da ocorrência no centro do município de Sombrio. No local, policiais

Um veículo com registro de furto durante a abordagem realizada no município de Sombrio na noite da última sexta-feira por volta das 8h30 da noite. Após receber informações de que o automóvel estaria circulando pela cidade, a guarnição localizou o veículo estacionado às margens da BR-101 e realizou a abordagem do condutor, um homem de 38 anos. Em consulta ao banco de dados, né, os policiais militares confirmaram o registro de furto do veículo, que pertence a uma locadora na cidade de Garopaba, no litoral sul de Santa Catarina. O suspeito relatou ter adquirido o automóvel para revenda, alegando desconhecer a origem ilícita. Ele foi conduzido até a delegacia de Polícia Civil. A Polícia Militar prendeu um homem de 44 anos na manhã do último sábado após uma ocorrência de ameaça no contexto da Lei Maria da Penha, no centro de Maracajá. A guarnição foi acionada por volta das 10h30 da manhã para atender uma situação envolvendo um homem que estaria ameaçando a própria mãe. No local, a idosa de 79 anos relatou aos policiais que sofre constantes ameaças de morte praticadas pelo filho. Segundo a vítima, o homem é usuário de drogas e apresenta comportamento agressivo. A mulher informou ainda que teme por sua integridade física e manifestou interesse de representar criminalmente contra o autor. Diante da situação, os policiais deram voz de prisão ao filho da mulher, que foi encaminhada até a central de flagrantes do plantão policial de Araranguá. Um acidente de trabalho registrado no início da noite da última sexta-feira mobilizou duas equipes do Corpo de Bombeiros de Araranguá. Por volta das 18 horas, as guarnições foram acionadas e se dirigiram até o local da ocorrência, um abatedouro de frangos situados na rua Antônio Antenor Rafael, no bairro Caveirazinho, em Araranguá. No local, os socorristas encontraram uma mulher de 34 anos, sentada, consciente, orientada, com o braço direito preso a uma máquina industrial. Com o apoio de uma segunda guarnição, foi feita a expansão do equipamento para a liberação do braço da vítima. Após o resgate e atendimento pré-hospitalar, a paciente foi conduzida até o Hospital Regional de Araranguá. Foi identificado como Edmilson Costa Souza, de 54 anos, morador do bairro Coloninha, em Araranguá, o motorista que morreu após um grave acidente de trânsito registrado na madrugada do último sábado, no trevo de acesso às praias, no trecho que liga Balneário Morro dos Conventos. A colisão aconteceu por volta das 3 horas da madrugada e, segundo informações apuradas no local, o condutor do Hyundai HB20 seguia sentido Morro dos Conventos a trevo das praias quando, ao chegar na rotatória, não conseguiu frear o veículo. O veículo saiu da pista e colidiu violentamente contra um barranco localizado no canteiro central. De acordo com a Polícia Militar, as guarnições atendiam a outra ocorrência de acidente nas proximidades quando presenciaram a colisão. Imediatamente, os policiais se deslocaram até o veículo para verificar a situação dos ocupantes e encontraram apenas um motorista no interior do carro. Ainda conforme a PM, devido à força do impacto, o condutor acabou parando no banco do passageiro, o que levantou a suspeita de que ele estivesse sem o cinto de segurança no momento do acidente. O homem não respondia às tentativas de comunicação feitas pelos policiais e o corpo de bombeiros foi acionado. Ao chegar no local, os socorristas constataram o óbito do motorista. A área foi isolada até a chegada da polícia científica. Após os trabalhos periciais, o corpo foi removido ao IML de Araranguá, onde passou por necrópsia e foi liberado para o enterro. E para finalizar, uma ocorrência de receptação de veículo furtado foi registrado pela Polícia Militar na noite da última sexta-feira em Balneário Arroio do Silva. Por volta das 8h30 da noite, a Polícia Militar recuperou uma motocicleta com registro de furto durante uma ação realizada aqui na nossa cidade. A guarnição efetuava rondas quando os policiais viram o condutor de uma motocicleta que tentou fugir ao perceber a aproximação da viatura. A moto, que era ocupada por dois homens, foi abordada em seguida em um pátio de uma residência. Após a consulta, foi constatado que o veículo possuía registro de furto. Dois homens de 26 e 39 anos apresentaram versões contraditórias sobre a procedência da motocicleta. Diante dos fatos, a dupla recebeu voz de prisão por receptação e foi conduzida até a central de flagrantes de Araranguá, juntamente com a motocicleta apreendida.
8 horas e 17 minutos. Eram estas as informações desta segunda.

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Amanhã, terça-feira, nós retornaremos com mais informações e destaques do Plantão Policial.

0: 8h18. Daqui a pouquinho vamos trazer as informações do setor esportivo para vocês. Vamos falar aí do Campeonato Municipal de Futebol de Campo. Já tem uma semifinal definida aí, hein? Bar do Leandro e Golfinhos. Golfinhos e Bar do Leandro. As duas equipes venceram seus confrontos das quartas de final. O Golfinho, que não tinha vantagem de empate, conseguiu vencer por 3-1 de virada. E o Bar do Leandro, que tinha vantagem do empate, acabou vencendo o Erechim pelo placar de 3-0. Seguem na competição, agora é semifinal para essas duas equipes. Em quartas de final ainda será realizada, são mais dois jogos que acontecem neste domingo, dia 31. A gente vai falar sobre isso aqui no nosso programa. Entre outros assuntos, entre outros destaques, ainda tem as notícias do Arroio do Silvio da região. Tem a movimentação aqui para vocês, todos os destaques dos nossos parceiros, dos nossos colaboradores. Isso mesmo. 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Eu mando um bom dia também para quem tá ligado aqui com a gente, o meu amigo Manuel Joelcio. Bom dia, Pique Dani. Tenha uma linda semana abençoada de trabalho, com saúde, paz e alegria. Um abraço para os professores e alunos da Pai do Arroio. Obrigado. Valeu, meu irmão. Um beijo no teu coração. Deus te abençoe aí, tá? A Ana Cardoso está em sintonia com a gente também, mandando bom dia. Deixa eu mandar um abraço aqui para quem tá sempre na companhia da Verdes Mares FM. E ontem, né, eu estava conversando com o seu filho. Eu, se não me falhar, memória é a dona Edila. É isso, né? Alô, dona Edila! Um beijo no coração, muito obrigado pelo carinho da companhia, sempre radinho ligado na Verdes Mares FM, nas nossas orações. É, o teu filho aí falou que, né, a senhora tá sempre na companhia, e eu que agradeço aí, né, a sintonia, eu que agradeço porque a senhora está sempre nos acompanhando, e eu desejo aí que Deus abençoe a sua família, a sua saúde, esse dia maravilhoso e esta semana também, assim como todos os dias da sua existência, tá? Um beijo no coração, dona Edila, obrigado pelo carinho, pela participação. Bom dia também pra minha amiga Maza e o meu amigo Alex, o seu Albino e a dona Lourdes também mandando um bom dia, um feliz e abençoado dia aqui para nós. A Keia e o Vando, acorde agradecendo a Deus, mandando um bom dia aqui para nós, obrigado pelo carinho. O meu amigo seu José, bom dia Pique, clientes e amigos, uma abençoada semana a todos, também manda um bom dia para Dani, um bom dia para Tati. É o seu José que trabalha aí com jardinagens, né? Jardinagens, manutenção de jardins, reformas, pinturas, limpezas e manutenções de calha também, fretes e mudanças pelo 998-27-2936. Bom dia para minha amiga Dona Edith, o seu e Osvaldo. Tenha uma segunda-feira abençoada e uma ótima semana. Bom dia também pro meu amigo Tal da Carroça. Tá ligado com a gente? Tá mandando bom dia. Obrigado pelo carinho. Valeu, meu irmão. Tamo junto. Ele que trabalha com limpezas de lote, pequenos fretes também. Telefone é o 999-21-5249. A Dona Cilda mandando bom dia, uma feliz semana. Uma segunda-feira abençoada. Quem tá desejando aqui para nós é a minha amiga Vera. Bom dia, Vera. O Igor também tá mandando bom dia, ele e a Karen. Quem manda bom dia pra nós é o gerente Jack. Muito bom dia, meu amigo Pique, Dani e ouvintes. Um grande abraço a todos. 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Mas vamos fazer um intervalo para tomar aquele cafezinho e nós voltamos já já com todas as informações, todos os destaques aqui para vocês. São 8 horas e 22 minutos. Aguarde aí, o intervalo é rápido e nós voltamos já já.
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3: 8:23.
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Olha, pessoal, estamos de volta então, você ligado aqui na Verdes Mares FM, 8 horas e 36 minutos então, 8h36. Daqui a pouquinho tem destaques aqui para vocês então do setor esportivo, vamos fazer um apanhado geral aqui para vocês, né? 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O seu Antônio e a Dona Elizabeth estão mandando bom dia aqui para nós, obrigado pelo carinho. Quem também tá mandando bom dia aqui pra gente aqui é o Nelson Fernandes, ligadinho aqui na Verdes Mares FM. Muito obrigado pelo carinho, pela companhia. 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Vamos nessa então. 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
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Vamos aqui, minha gente. Começar falando aqui então da série...

a Série D do Campeonato Brasileiro. Vamos começar com as divisões do Campeonato Brasileiro. Tem Série D, tem Série C, tem Série B e também tem a Série A. A oitava rodada da Série D, chegando aí já no finalzinho, são 10 no total. Tem apenas mais duas aí da fase de classificação. A gente destaca aí que o Santa Catarina venceu o São Luís de Juí pelo placar de 1-0, foi a 13 pontos. Tá bem embolado esse grupo aí, né? O que tem mais tem 14, que é o primeiro Cascavel, e o São Luís, que é o quinto, tem 11. Então tá tudo muito próximo. Joinville e Cianorte empataram em 0-0. Joinville tem 12 pontos agora. E o Guarani de Bagé, que tem apenas 4 pontos, foi goleado pelo Cascavel pelo placar de 4-0. Cascavel é o primeiro, 14. Santa Catarina e Cianorte tem 13, Joinville tem 12 e São Luís de Juí tem 11. Próxima rodada é no final de semana. Na outra chave, nós tivemos aí o São José de Porto Alegre empatando com o Marcílio Dias em 1-1. 0-0 foi o jogo entre São Joséense no Paraná, em Pinhais, contra a equipe do Brasil de Pelotas. E depois o Blumenau conseguiu uma grande vitória jogando contra o Azures pelo placar de 4-2. Blumenau é o líder, 16, Marcílio Dias tem 15, São Joséense tem 12. E aí disputando uma possibilidade de chegar ainda é o Brasil de Pelotas e o São José. E ainda tem chance ainda a disputar os dois próximos jogos. Vamos conferir aí então a Série D do Campeonato Brasileiro. Já a Série C nós tivemos rodada também. E o Brusque é o novo líder da Série B, 17 pontos. Jogo bom pro Brusque, que venceu o Anápolis jogando em casa ontem pelo placar de 1-0. O Caxias acabou empatando no Maranhão contra o Maranhão em 0-0. Resultado que deixa o Caxias ainda entre os 8 melhores classificados. A equipe do Ipiranga de Erechim acabou perdendo, né? O Barra também perdeu. O Barra perdeu em casa, na Arena Barra, para o Guarani. O Guarani é o vice-líder agora, tem 15 pontos. O Figueirense empatou em 0-0 contra o Confiança. O Figueirense que mantém aí 8 pontos, mas está bem perto ainda da zona de rebaixamento. E o Ipiranga de Erechim, que perdeu para a equipe do Volta Redonda pelo placar de 2-1. Resultado que não foi bom aí não para a equipe então do Ipiranga de Erechim. Tá na metade da tabela, é o 13º, tem 10 pontos. O Barra também tem 10 pontos, é o 14º. O Figueirense tem 8, é o 16º. Caxias tem 12 pontos, é o 8º colocado. E aí fecha, né, o Brusque com a liderança, representante de Santa Catarina, com 17 pontos na primeira colocação. A próxima rodada, a 9ª da Série C, ela acontece toda no sábado. Os campeonatos vão parar todos, tá, gente? Todos os campeonatos irão parar agora na última rodada, tá? A última rodada é agora. Campeonato Brasileiro, Série D, Série C, Série B, acaba no final de semana. Não vamos ter jogos aí durante a Copa do Mundo, não. A Série B do Campeonato Brasileiro também teve rodada. Olha, podemos dizer que ela não foi boa para os representantes do sul do Brasil. Caxias perdeu para o Sport pelo placar de 1-0 no sábado, jogando no Jacone. O Avaí perdeu ontem na Ressacada por 2-0. E o Criciúma ainda acabou empatando em 1-1 esse jogo lá no Paraná contra o Operário. A liderança da Série B é com a equipe de São Bernardo. Depois é o Náutico e o Sport com 19 pontos, seguido ainda pelo Vila Nova. Fortaleza agora tem 18. Tá? O Criciúma é o 9º colocado, tem 14 pontos. Juventude é o 11º, tem 13 pontos. E o Avaí tem apenas 10 pontos. É o 15º. O Botafogo de Ribeirão Preto, que joga hoje contra o Atlético às 19 horas, ele tem 9 pontos. Se vencer, ele vai a 12 e o Avaí fica
pertinho da zona de rebaixamento. A situação fica bem complicada para a equipe do Avaí. Próxima rodada da Série B, o Juventude vai jogar contra o América de Minas. E ainda tem o clássico entre Avaí e Criciúma. Depois nós temos a pausa, então, para a Copa do Mundo. São as informações que a gente está trazendo aqui para você. São 8 horas e 47 minutos, 8 e 47. Você vai acompanhando com a gente aqui as informações do setor esportivo. 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A 17ª rodada do Campeonato Brasileiro da Série A teve início no sábado e finaliza hoje com Coritiba e Bahia. Jogo bom aí, sabe por quê? Porque o Coritiba tem 23 pontos, o Bahia também tem 23, hein? Quem vencer vai a 26 e assume a quinta colocação, se caso uma das duas equipes vencer. Jogo bacana, jogo interessante para a gente conferir aí e vamos trazendo então. No sábado, o São Paulo empatou com o Botafogo pelo placar de 1-1 no Morumbi. O Inter acabou perdendo em Salvador, na Bahia, para o Vitória, pelo placar de 2-0. O Mirassol conseguiu uma vitória importante sobre o Fluminense. O Fluminense que poderia assumir a vice-liderança do campeonato. Mirassol, que estava lá na zona, está na zona de rebaixamento, né? Conseguiu uma vitória importante por 1-0. O Grêmio, depois de duas viradas, conseguiu aí, então, chegar aos 3-2 e vencer o seu confronto contra o Santos. O Grêmio que foi a 21 pontos agora. Todo mundo muito próximo ali, tá? O Bahia, que é o sétimo, que tem 23 pontos... Até o Vasco, que é o primeiro fora da zona de rebaixamento, tem 20, a diferença é 3 pontos, né, gente? Então são 10 equipes, tá? 10 equipes com essa diferença de 3 pontos apenas. O Flamengo acabou, né, perdendo pelo placar de 3-0 para o Palmeiras, num jogo polêmico, num jogo disputado. Palmeiras abriu agora 7 pontos, claro que o Flamengo tem um jogo a menos ainda. O Flamengo vem a vencer este confronto, ele vai a 34 pontos, fica 4 pontos de diferença, tá? Aí nós tivemos ontem a Chapecoense perdendo num jogo bom aí contra o Cruzeiro pelo placar de 2-1. O Atlético Paranaense venceu o Remo
lá em Belém do Pará, pelo placar de 2-0. O Corinthians conseguiu uma vitória importante contra o Atlético Mineiro pelo placar de 1-0, saindo da zona de rebaixamento. O Vasco foi goleado, perdeu por 3-0 aí para o Bragantino. É complicado aí para o Vasco, que agora tem 20 pontos, tá pertinho da zona de rebaixamento. E hoje, 8 horas da noite, tem Coritiba e Bahia. Os destaques do esporte que a gente está trazendo para você aqui, então, repetindo, jogos de sábado nós tivemos, então, São Paulo e Botafogo 1-1, Vitória 2, Internacional 0, Mirassol 1, Fluminense 0, Grêmio 3, Santos 2 e Flamengo 0 no Maracanã. O Palmeiras fez 3 gols aí. Ontem, Cruzeiro 2, Chapecoense 1, Remo 1, Atlético do Paraná 2, Corinthians 1, Atlético Mineiro 0, Vasco 0 e Bragantino 3. Hoje, 8 horas da noite, tem Coritiba e Bahia. São os jogos aí. Primeiro colocado é o Palmeiras, 38 pontos. Flamengo tem 31. Fluminense tem 30. E o Atlético do Paraná é o quarto colocado com 27 pontos. Zona de rebaixamento tem o Santos com 18. Mirassol com 16. Remo com 15. E a Chapecoense tem apenas 9 pontos aí. Não tá bem das pernas aí a Chapecoense na competição da Série A do Campeonato Brasileiro. Pessoal, 8h53. Para a gente finalizar, vamos falar de Campeonato Municipal de Futebol de Campo, Taça Arroio Center Materiais de Construção. Tivemos ontem os primeiros dois jogos das quartas de final. Foram definidos aí os que irão se enfrentar, semifinalistas. O Litoral Sul entrou em campo com a vantagem do empate, né? Para jogar contra a equipe do Golfinhos, mas não conseguiu superar a garra, a determinação e o bom futebol apresentado pelo Golfinhos, que venceu de virada pelo placar de 3-1. E o Golfinhos avança para a próxima fase, que é a semifinal, e vai enfrentar o Bar do Leandro Unidos da Coloninha, que também jogava, que aliás jogava pelo empate. O Golfinhos não jogava pelo empate. O Bar do Leandro jogava pelo empate contra o Erechim. O Erechim com alguns desfalques importantes, dentre eles vale frisar aqui o Dudu, grande jogador de Araranguá, não esteve presente aí com a equipe do Erechim. O Bar do Leandro aproveitou e conseguiu vencer pelo placar de 3-0. Com esse resultado, Bar do Leandro avança à semifinal e tem Bar do Leandro contra o Golfinhos. Jogo que é válido aí pela semifinal e deve acontecer no dia 7 de junho. E nesse final de semana, no dia 31 de maio, nós teremos então o primeiro jogo do terceiro jogo das quartas de final. O Garrincha, Tio Pedro, vai jogar contra o Silva Futebol Clube. O Garrincha foi o terceiro na classificação geral e o Silva foi o sexto colocado. E aí o Vila Isabel, no jogo de fundo, às 13h30 da tarde, vai jogar contra o Areias Brancas. O Vila Isabel foi o segundo na classificação geral, o Areias Brancas ficou com a sétima colocação. Então são dois jogos que irão acontecer neste próximo domingo para definir as semifinais. Quem passar, o Garrincha joga pelo empate contra o Silva. Quem passar, quem vencer, fica com a vaga. O empate, o Garrincha passa para a semifinal. O Vila Isabel também joga pelo empate contra o Areias Brancas. Quem passar fica com o confronto. Então podemos ter uma semifinal Garrincha e Silva contra Vila Isabel ou Areias Brancas. Vamos aguardar os jogos deste domingo. Domingo agora, então, dia 31 de maio. Ontem nós tivemos o Litoral Sul perdendo para o Golfinho por 3-1 e o Bar do Leandro vencendo por 3-0 a equipe do Erechim. Semifinal já está marcada entre eles, Bar do Leandro contra o Golfinhos, e agora precisa definir a outra semifinal. Vamos aguardar aí então, e a gente vai estar falando aqui com todos vocês sobre as oportunidades do Campeonato Municipal de Futebol de Campo, Taça Arroio Center Materiais de Construção. 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Amanhã a gente volta a falar de esportes aqui no nosso programa.

Vamos seguindo por aqui, você ligado aqui na Verdes Mares FM. 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

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E ele destaca, né, o apresentador Luciano Huck, né, da Globo, ele se pronunciou em suas redes sociais ontem, domingo, após afirmar que o governo não gera nenhum tipo de estímulo para as famílias que queiram sair do Bolsa Família. Durante a participação dele no 5º Fórum Esfera em São Paulo, divulgado no último sábado. Segundo ele, a fala foi tirada do contexto. Ele deixou claro que é a favor de políticas de proteção social, afirmando que ela ajuda milhões e milhões de brasileiros. Bom, nas duas questões, né, se ele fosse corajoso de falar, de continuar sustentando isso, e se ele falou isso aí, que o governo não gera nenhum estímulo para que as famílias queiram sair do Bolsa Família, ele também não mentiu, tá? Se é que ele falou isso aí. Se ele não falou, né, a gente vai dizer aqui. Porque o que que acontece? A proteção social que ele fala, né, as políticas de proteção social, a assistência social, ela não é apenas para pessoas...

0: pessoas que estão em vulnerabilidade constante financeira, vamos falar assim. Os programas tipo o Bolsa Família ou alguma outra questão é para pessoas que muitas vezes estão com uma vida estável, mas que em algum momento, e que pode acontecer, a gente sabe que essa parte financeira, ela é, às vezes são altos e baixos na nossa vida, às vezes pode passar por uma dificuldade e que ela possa acessar este programa no momento de dificuldade e depois, né, sair, abrir mão, voltar a viver com as próprias pernas. O mesmo vale, como a gente já conversou aqui, com os programas sociais aqui no município, o caso do CRAS, o caso da Assistência Social, a Secretaria de Assistência Social. Então, isso também a gente destaca. Por quê? Por que que é importante? É porque tem pessoas, tem famílias, tem mulheres que muitas vezes sempre trabalharam, né? Nunca dependeram da assistência, mas só que por um momento ou outro estão passando por um momento de dificuldade, por um problema ou outro, por algo que tem acontecido, né? Alguma dificuldade que estão enfrentando, estão passando por uma dificuldade financeira, né? E precisam da assistência naquele momento, precisam da assistência e não viver de assistencialismo. Então, quando ele fala aqui que ele é a favor da política de proteção social, que ele é a favor de programas sociais, todos nós somos. Ninguém aqui, eu acredito que absolutamente ninguém, só quem é muito fanático assim, que eu vou usar uma palavra aqui que eu não gosto de falar, mas é só quem é lunático para dizer que não é a favor de programas sociais. Porque todos os países têm os seus programas sociais. Vocês acham que é só o Brasil que tem pessoas com vulnerabilidade ou é só o Brasil que tem pessoas que são moradores de rua? Não. O mundo inteiro tem. E aí todos os países. A gente sabe que Estados Unidos tem, a gente sabe que na Europa tem, são cada um com os seus, né, seus programas sociais. O que não pode é falar aqui que ajudam milhões e milhões de brasileiros é importante. Agora, sustentar milhões e milhões de brasileiros é bem diferente. E é o que tem acontecido por muitos e muitos anos com muitas e muitas famílias. Tem pessoas que abdicaram de repente, sonhar de ter uma estabilidade financeira, de correr atrás para viver e ser sustentado pelo Bolsa Família. Isso é fato também. Muitas pessoas sabem que acontece isso. Tem muitas pessoas que não trabalham com carteira assinada e eu já ouvi relatos de comerciantes falando isso, de empresas falando isso e de pessoas, né? Ó, eu não trabalho de carteira assinada porque senão eu vou perder o meu benefício. Então vejam bem, né? E quando eu falo benefício, é o Bolsa Família. Tá? Então tem algumas coisas que acabam fazendo com que isso aconteça. Então tem que ajudar milhões e milhões de brasileiros num determinado tempo, perfeito. Né? É importante. Precisa ter a política social da assistência. Agora, não pode ser o assistencialismo, as pessoas serem sustentadas uma vida inteira, e que tem milhões e milhões de brasileiros que são sustentados uma vida inteira por programas do governo social, do governo federal, ou governo estadual, ou até municipal, mas que ficam nessa, né? Essa questão assim de, ah, não, vou esperar, tá? O meu dinheirinho tá vindo ali e tal, não preciso estar me preocupando, né? Então são umas questões. E que aí a gente vai, e eu não vou falar nem desse governo, acredito que são vários governos, mas esse está há muito mais tempo no poder, né? O governo, não vou nem dizer a sigla, mas mais de esquerda, vamos colocar assim, que não tem estimulado para que as famílias queiram sair do Bolsa Família. Isso é um fato importante também da gente analisar. Precisa ter políticas sociais, programas sociais, mas tem que ter a política social. Ó, você vai ficar recebendo o Bolsa Família durante 6 meses. Nós vamos fazer uma avaliação e vamos saber se você já procurou um emprego, se você já fez, a gente vai te dar uma ajuda, a gente vai encaminhar um curso, vamos fazer um currículo, vamos ir atrás, vamos tentar melhorar. Mais 6 meses você vai fazer isso aí. Depois disso, é porque a pessoa não quer. Acho que durante um ano inteiro, a pessoa tem condições de encontrar um emprego de carteira assinada. Isso, um ponto de vista meu, tá? Pode ser que tenha alguns locais que não vai, algumas cidades, alguns municípios ou algum estado que não vai encontrar um emprego, né, formalizado de carteira assinada durante esse período. Aí eu já não conheço, aí eu desconheço. Eu sei que aqui a gente anuncia vagas do Cine, são empresas e empresas, obviamente, muitas vezes não é aquele trabalho dos sonhos que a pessoa gostaria. Ah, eu quero um trabalho assim, que não tenha muita dificuldade ou alguma outra coisa, né? Então, só que tem empresas que estão procurando trabalhadores para trabalhar de carteira assinada. Então, claro, a gente sabe, né? Tem mercados, tem as empresas grandes como, né, a antiga Tramonto aí, que é a JBS. Só que tem algumas pessoas que não querem. Não querem trabalhar com isso. Então é isso que eu falo. A questão dele falar que as políticas de proteção social, então os programas sociais, eles ajudam milhões e milhões de brasileiros, perfeito. Agora, o que não pode é esses programas sustentarem milhões e milhões de brasileiros por muito tempo. Porque as pessoas têm que, pô, vou estar aqui pra quê então? Tá aqui só pra a perna ficar cruzada e esperar o dinheiro cair na conta e sobreviver? Aí as pessoas podem dizer, ah, Evandro, mas aqui não se leva nada. Poxa, será que não vamos levar nada, mas também não vamos fazer nada? Viemos por vir assim, sem motivação nenhuma, sem querer algo mais, sem ter ambição, não é uma ambição maldosa, né? É uma ambição de alguma coisa. Poxa, gostaria de... eu tenho um sonho, tem pessoas que gostam de que trabalham e pegam e investem seu dinheiro em viagens. Ótimo, tem pessoas que compram carro, tem pessoas... Será que não vieram para nada, não tem ambição nenhuma? E convenhamos, né? Convenhamos que sobrevivendo, né? Sustentado pelo Bolsa Família, não vai ter ambição nenhuma, vai sobreviver mesmo, né? Mas eu repito, tem pessoas que necessitam e tem lugares, municípios, possivelmente no país, que não tem geração de emprego. A gente conhece uma realidade nossa, eu não conheço qual é que é a realidade de viver no Nordeste, que é o que o pessoal fala que são os locais onde tem mais um número de pessoas. A gente não sabe como é que é um sertão nordestino, eu não conheço. A gente conhece a realidade aqui do Sul. E aqui, falando especificamente da região Sul de Santa Catarina, a gente fala de muitos empregos aqui. Então a gente não pode também. Mas eu, no meu ponto de vista, ajudar é uma coisa, sustentar é outra. Por isso que, dentro do contexto, se ele falou ou não, né, falando que o governo não gera nenhum tipo de estímulo para que as famílias queiram sair do Bolsa Família, a gente observa que isso também é uma realidade. Falamos muito sobre isso. São 9 horas e 11 minutos. Já vamos voltar então com os destaques aqui do Arroio do Silva, as notícias da nossa região. Tudo isso para você que tá ligado aqui no nosso programa. Muito obrigado pelo carinho da companhia. Vamos fazer o seguinte, a gente faz um intervalo e depois a gente volta então com as notícias do Arroio do Silva e da nossa região, tá certo? O intervalo é rápido e nós voltamos na sequência.
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3: 9 horas e 11 minutos. 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

Vamos seguindo por aqui então com vocês. Agora nós vamos trazer as notícias aqui do Arroio do Silva e da nossa região. 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Algumas notícias aqui da nossa região. Olha, pessoal, o MDB do extremo sul de Santa Catarina deu mais um passo importante na organização da pré-campanha do deputado estadual Thiago Zilli, que vai à reeleição neste ano de 2026. Tá? Em um encontro realizado na última quinta-feira em Araranguá, lideranças políticas e regionais definiram então o prefeito de Araranguá, César, como coordenador regional da campanha do parlamentar do Thiago Zilli aqui no sul do estado. A reunião contou com a presença do prefeito de Turvo, Heriberto Schmidt, do prefeito de Jacinto Machado, Sander Giusti, e ainda o ex-prefeito de Sombrio, Zênio Cardoso. Também teve o ex-prefeito de Turvo, Ronaldo Carlesse, presidente do MDB de Araranguá, o Negão Cripaldi, o empresário Everaldo Apolinário João, e ainda o estrategista de marketing político e eleitoral, Saulo Pitam. Durante o encontro, as lideranças avaliaram como positivo o atual mandato do governo do Thiago Zilli, do presidente, do deputado estadual. Analisaram o cenário político regional e alinharam estratégias da pré-campanha eleitoral. Um dos principais pontos debatidos foi a importância de o sul de Santa Catarina manter sua representatividade na Assembleia Legislativa. Na avaliação do grupo, a permanência de Thiago na LESC é considerada estratégica para garantir continuidade às pautas regionais, aos investimentos e à articulação política conquistada nos últimos anos.

anos. Foram mais de 80 milhões em recursos para o Sul. Somente em emendas parlamentares, o deputado já destinou mais de 80 milhões de reais para os municípios de Santa Catarina. Ah, com forte presença no sul do estado, contemplando áreas da saúde, infraestrutura, agricultura, mobilidade e desenvolvimento regional. Além disso, lideranças destacaram a atuação do parlamentar na articulação importante de demandas históricas da região. De forma unânime, os presentes defenderam a necessidade do fortalecimento do projeto político do MDB regional e indicaram o prefeito César de Araranguá para assumir a coordenação regional da pré-campanha e também depois da campanha. Bom, o prefeito César falou sobre isso, né? O Sul conquistou espaço, voz e protagonismo. Precisamos continuar unidos para manter essa representatividade forte e presente na defesa da nossa região. São 80 milhões de reais que ficam aqui na nossa região e que não podemos perder, destacou ele. Thiago Zilli, deputado, acabou falando também sobre o futuro. Mais do que um projeto político, estamos falando da continuidade de um trabalho construído ao lado das pessoas, dos prefeitos, vereadores e lideranças que acreditam na força do Sul de Santa Catarina, firmou o deputado estadual. E aí está o andamento, né? É como nós falamos, e foi bem frisado aqui, olha, o Sul de Santa Catarina, ele precisa pelo menos manter a representatividade na Assembleia Legislativa ou aumentar. Quando eu falo aumentar, a gente não vê mais do que hoje, propriamente dito, os dois nomes. Seriam, naturalmente, o Zé Milton e o Thiago Zilli. Porém, o Zé Milton tem um projeto a nível federal agora. Ele vai como deputado federal e também nós precisamos. Se for analisar, hoje, a região sul de Santa Catarina não conta com nenhum representante a nível federal. Então, isso também acaba influenciando muito o extremo sul. A gente sabe que tem outros parceiros, né? Principalmente aqui do Arroio do Silva e do sul de Santa Catarina, ou extremo sul catarinense. É o caso do próprio deputado estadual, o presidente da Assembleia Legislativa, Júlio Garcia, que é outro muito parceiro aqui do Arroio, inclusive ele mesmo, ele próprio destinou aí uma emenda muito boa para a APAI de Balneário Arroio do Silva, contemplando aí um ônibus adaptado. Deve logo chegar aqui, né? Contemplando a APAI da nossa cidade, entre outros recursos, entre outras tantas obras aí que foram realizadas com destinos, né? E recursos parlamentares. Então, nós vamos ter, sim, representantes aí mais próximos do Arroio do Silva. Claro que um que é da região da Mesc, como eu falei, Zé Milton. Só que não podemos perder a representatividade. Essa representatividade passa a ser, então, com o Evandro Scaini e o Thiago Zilli. Tá? Eu, no meu ponto de vista, eu gostaria que tivesse até mais representantes aqui. Quem sabe um outro representante de Araranguá, um outro representante mais do extremo sul, mais lá próximo de Praia Grande, aquela região. Que é isso que nós precisamos, gente. Representatividade. Agora, nada adianta perder representatividade. Por isso, a importância do voto, que a gente fala entre aspas, né? O voto distrital, o bairrismo, né? Votar na nossa região. Então, é isso que a gente acaba comentando. É importante esse destaque. Claro que na hora do voto, cada um decide em quem vai votar. Aquele que tem mais simpatia, aquele que acredita que tenha também agraciado o Arroio do Silva e a região toda da MESC, que é uma região inteira, né, que contempla, e aí fica a critério de cada um. Mas geralmente, se puder escolher, a escolha sempre é para a representatividade maior aqui da nossa cidade, da nossa região, enfim. Por enquanto, né, a nível estadual, os nomes que eu sei aqui da região é o Zilli e o Scaini, né? O Thiago Zilli e Evandro Scaini como os pré-candidatos. Deve ter algum outro nome aí, mas não foi ainda realmente falado aqui para nós. E a nível estadual, federal, nós temos da região o Zé Milton, mas tem um cara que é muito trabalhador aqui na região, que é o Júlio Garcia, que frequentemente está por aqui também, né? Frequentemente está para a região aí, não só em épocas eleitorais.
E convenhamos, né? Pelo trabalho que o César César vem fazendo em Araranguá, o Thiago Zilli tem um grande organizador de campanha aí, tá? Um grande coordenador da pré-campanha, depois da campanha. Se formos também colocar por este lado de 80% de aprovação do governo César na eleição passada, ele vai ter muita facilidade para transferir votos de Araranguá para o Zilli. Vamos ver, vamos aguardar aí o desenrolar todo desta história. Que nós estamos acompanhando por aqui.

Amanhã o vereador Clailton de Oliveira pediu espaço aqui para nós trazermos o deputado Sargento Lima. Ele vem aqui para a gente bater um papo, né? Falar aí também dos trabalhos, ele vai estar na região e solicitou aqui um espaço para a gente, né, conversar um pouquinho, falar também do trabalho dele aqui com o Balneário Arroio do Silva, também trouxe emendas, a gente já falou sobre isso, né? Trabalho do deputado aí, Sargento Lima, do PL, vindo aqui pra gente bater um papo então. Meu amigo Paraíba tá mandando um bom dia pra nós, muito obrigado pelo carinho e pela participação. 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Ô pessoal, olha só. Tem um recadinho aqui de falando do Arroio do Silva. A quarta-feira nós vamos tentar bater um papo aqui com a Franciele Ramos Silva. Falar sobre a campanha de vacinação. Campanha de vacinação da dengue. Tá mudando aí um pouquinho aí o cenário com questões das idades, tá? E aí você fica sabendo, a gente vai falar sobre isso aqui, então é um assunto importante. Tá? A vacina contra a dengue está disponível em Balneário Arroio do Silva.

Porém, a imunização segue acontecendo para adolescentes entre 10 e 14 anos, então crianças e adolescentes, os pré-adolescentes e adolescentes, de 10 a 14 anos e pessoas com 59 anos de idade. 59 anos, tá? A ampliação da vacinação para a população abaixo dos 60 anos acontecerá de forma gradual, conforme disponibilidade das doses. Procure a unidade de saúde mais próxima e garanta a proteção. Leve o documento de identificação aí, tá? Então, agora, a vacina da dengue está disponível, então, para pessoas com 59 anos e adolescentes, crianças e adolescentes, pré-adolescentes de 10 a 14 anos. Você pode procurar as salas de vacina nos postos de saúde e tirar as suas dúvidas aí, você quer, né, a vacina contra a dengue. Importante a gente cuidar dessa questão da vacina aí, porque nós formos observar. A gente tem acompanhado aí o trabalho muito grande da vigilância epidemiológica para monitorar o mosquito da dengue. Agora entrou a fase de inverno, dá uma certa diminuição, mas tem uma preocupação que se não for cuidado, podemos ter problemas maiores. Então fica aí o recado. E quarta-feira nós vamos bater um papo por telefone aqui para tentar trazer algumas informações com a Franciele Ramos Silva. Ela que fala aqui com a gente, então, responsável pela vigilância epidemiológica aqui da nossa cidade. 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Deixa eu mandar um bom dia aqui pra minha amiga a Cássia, da MP Publicidades. Tá mandando um bom dia, uma excelente semana pra todos nós. Obrigado, Cássia. Um beijo no coração. Deus te abençoe. Uma semana produtiva aí de trabalho aí, então. 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Antes da gente finalizar, tem notícia boa pro pessoal do lado norte do Arroio do Silva. Alô, meus amigos da Avenida Antônio Prado, ou da Rua Antônio Prado, como queiram. A administração municipal de Balneário Arroio do Silva realizou a entrega da ordem de serviço para

da empresa vencedora da licitação, a Fabran Construções Limitadas, tá? Autorizando então o início da obra de capeamento asfáltico da Avenida Antônio Prado. A obra será executada em trechos localizados nos bairros Erechim e também no centro, contemplando uma extensão de 1.153 metros de pavimentação. O ato contou com a presença do prefeito Jorge, secretário de Administração e Finanças Jairo de Matos, presidente da Câmara Pedro Eugênio Coelho, vereador Pedrinho, além dos vereadores Vado Leandro, Maicon Oliveira, Maicon Viana e Elvio Zocchi. O investimento será de R$ 1.110.000 e a obra será realizada por meio do Finisa. A obra visa melhorar a mobilidade urbana, garantir mais segurança para motoristas e pedestres, além de proporcionar mais qualidade de vida para os moradores e visitantes. Esse 1 milhão 110 mil faz parte daquele projeto que foi aprovado, né, que é o financiamento do Finisa, então financiamento de 10 milhões de reais. Se não me engano, foram aí então 1 milhão 110 mil para esta capa asfáltica ali da Antônio Prado. E mais tem quase 2 milhões aqui, 1 milhão e 800, eu acho, né? Para a reforma, ampliação, enfim, né? Reestruturação, podemos dizer, do terminal rodoviário. Então nós temos aí aproximadamente 3 milhões que já foram investidos dos 10 milhões. Então tem 7 milhões ainda à disposição de projetos, enfim. A gente não sabe como é que vai ser o andar desta... da carruagem, porque o que foi conversado na Câmara de Vereadores, né, pelo ex-prefeito Evandro Scaini na solicitação do empréstimo, do financiamento, não foi colocado no papel, gente. Então não foi levado um projeto que vá contemplar. Então por isso que fica o quê? Os moradores lá da Avenida Getúlio Vargas podem ficar indecisos se vai ou não sair a pavimentação, a continuidade lá da Avenida Getúlio Vargas, em direção ao lado sul. E também a capa asfáltica aqui no centro da cidade, que era aquele pedaço ali onde passa, onde tem acontecido a festa do peixe, onde tem também tradicionalmente o carnaval, o carnarroio, então os desfiles, né, da escola de samba, dos blocos, enfim, ali passaria uma capa asfáltica. Só que, como não foi colocado de projetos, não tem a garantia. Isso vai depender, obviamente, do prefeito Jorge. O mesmo vale para as arquibancadas, tá? As arquibancadas que foram colocadas como opções, que seriam feitas, né? A arquibancada juntamente com a cabine de imprensa do Centro Esportivo Severo Scaini e do Sintético. Tá? Isso fazia parte, verbalmente falando, de um acordo verbal que o ex-prefeito Evandro Scaini colocou para os vereadores, mas que não foi colocado nada de papel, foi só falado, essas são as obras. Agora o Jorge, com esse dinheiro, ele vai avaliar, será que vale a pena isso que foi falado ou não? Ah, eu vou utilizar isso para outra obra, eu vou pegar esses 2 milhões, por exemplo, dos 7, e vou terminar o acesso norte, a estrada geral do CTG. Então, o Jorge vai ficar com esse... Ele não tem compromisso, né? Ele não está amarrado a isso aí. Foi falado, ele pode sim ou não cumprir isso que foi falado, mas o principal ele não estar atrelado a nenhum projeto para esse dinheiro, né? Então vamos aguardar a ver como é que vai ser aí então o restante desta história. E diga-se de passagem, nós tivemos até uma solicitação e eu achei engraçado o quê? O vereador Clailton em duas sessões atrás, ele solicitou uma informação, e essa informação foi apenas na palavra livre, ele não fez uma indicação, sobre as arquibancadas do Sintético. As arquibancadas do Sintético, elas são alugadas, tá?
Campeonato Municipal de Futebol de Sintético de Verão, ele acabou ali em metade de março, aproximadamente. E era agora início de maio, as arquibancadas ainda estavam lá. Se são alugadas, quem é que estava levando esse dinheiro? Onde estava indo esse dinheiro? Alguém estava sabendo que aquilo... E, curiosamente, o vereador falou na tribuna, na palavra livre, solicitando assim o que estava acontecendo. Não demorou 5 dias, já foi tirada a arquibancada de lá. Vejam bem. Alguma coisa estava de errado. Tá? Porque a arquibancada não é usada no inverno. A não ser quando tem uma competição do campeonato de grama sintética em inverno. E nem colocam, obviamente, a arquibancada. Isso aí é arquibancada só para verão. Vejam bem, então, a situação. Só que a questão importante agora é essa, né, gente? Como que vai ficar, como que o Jorge, prefeito Jorge, vai fazer com esse dinheiro do empréstimo? Ele tem carta branca, gente. Não tá nada assim, ó. Foi algo verbal, mas ele vai analisar. Será que vale a pena fazer uma construção de uma arquibancada, investir ali um dinheiro alto em cima da arquibancada do sintético, uma arquibancada no campo Severo Scaini, investimento, quem sabe assim, de mudança no gramado, entre outras coisas, para o Centro Esportivo Severo Scaini? Ele vai analisar. Não, acho que isso aí não é importante agora, não. Eu quero fazer uma outra obra, quero impactar algo maior, melhor. E ele tem a carta branca. Ah, a Avenida Getúlio Vargas, o lado norte, aliás, o lado sul, é interessante eu fazer um investimento lá? Não, acho que tem outras prioridades. E assim será. Então não tem garantia de que vai sair. Ele falou aqui para nós que iria contemplar a Avenida Getúlio Vargas num bate-papo que nós tivemos aqui. Agora nós vamos aguardar para ver se realmente isso vai sair ou não vai sair. E aí tem outras prioridades, como foi falado já por alguns vereadores na Câmara de Vereadores, que pegasse um valor deste empréstimo e fosse aplicado lá na estrada geral do CTG para terminar o acesso lá, deixar tudo pronto. E eu vou agora, para a gente finalizar, falar sobre a Antônio Prado. Se não tiver no projeto, e eu não sei se já foi solicitado, mas é bom que seja solicitado, porque depois, primeiro os moradores estão ali a todo momento pedindo. E a Antônio Prado, e o asfalto, e isso e aquilo. Muita gente está pedindo. E a gente observa. E nem são tantos moradores ali. A gente sabe que a região ali do bairro Erechim, principalmente aquela região da Antônio Prado, são muitos turistas e veranistas, mais veranistas, são pessoas que têm as suas casas de verão ali, tá? Mas o que vai acontecer? Vocês podem ter certeza, escrevem que eu estou falando aqui agora, neste dia 25 de maio, nesta segunda-feira. Chegou no verão, a maior manifestação de redes sociais, entre outras coisas, vai ser por que não tem uma lombada, um quebra-mola na rua Antônio Prado. Hoje não tem velocidade na rua Antônio Prado. Pessoal, já é uma rua pavimentada, já é uma rua que tem uma pedra de brico, claro, não é uma rua totalmente regular, pavimentação de lajota ou alguma coisa assim, mas já é uma rua pavimentada. Vai ser colocado um valor de R$1.100.000 aproximadamente ali, mas que muitos vão solicitar, porque vai ficar uma avenida muito boa. E que o pessoal vai andar sem... Porque ninguém... óbvio, precisa ter a educação dos motoristas. Esqueçam isso aí. Esqueça essa coisa de educação, a consciência. Isso aí não tem, porque senão não precisa ter lombada em lugar nenhum. E a gente vê a Santa Catarina aí cheia de lombadas e o pessoal cada vez mais pedindo. Quando não tem asfalto, querem asfalto. E quando tem o asfalto, querem as lombadas. E tem gente que, se pudesse pedir uma lombada a cada esquina, seria isso que eles gostariam de ter. Então, vocês escrevem aqui. Se o prefeito Jorge ainda não tem no projeto solicitação de lombadas físicas, quebra-molas ali na Antônio Prado, já pode preparar
porque vai ser uma grande reclamação de moradores.

0: moradores, que não são muitos, repito, não são vários moradores que moram ali, mas tem muitos que são veranistas, que têm as suas casas de verão e que vão solicitar muito o quebra-mola, porque o pessoal vai andar um pouco mais. Então, é o mesmo que acontece em outras vias asfaltadas. A cada ponto, o pessoal está pedindo aí uma esquina, um quebra-mola. 9h53, vamos finalizando por aqui. O seu José Kinderman está mandando um bom dia aqui para nós. Que Deus abençoe a nós, a nossa família e a nossa equipe com muitas bênçãos. Obrigado para a família do amigo também. O meu amigo Peruso está mandando um bom dia, uma ótima semana para todos nós. Está com suas portas abertas já nesta segunda-feira até as 10 da noite, sem fechar ao meio-dia. São as informações que a gente traz aqui para vocês, então, os destaques de hoje. Amanhã a gente tem bate-papo aqui, deputado Sargento Lima, a pedido aí do nosso amigo vereador Clailton. A gente vai trazendo outras informações, outros destaques aqui com todos vocês, né? Vamos fazer o seguinte, a gente vai fazendo um intervalinho por aqui. Nosso Bom Dia Cidade vem chegando. A gente vai trazer a nossa mensagem da manhã, novamente a previsão do tempo com vocês e também vamos destacar as curiosidades do dia. Faz o seguinte, aguarda aí então. O intervalinho que nós vamos fazer é rapidinho e daqui a pouco nós estaremos de volta com a continuação do nosso programa. 9h54, nós voltamos já.
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6: Alô, minha gente! Estamos de volta, então. Agora são exatamente 10 horas com um minutinho. 10 e 1, manhã de segunda-feira. Estamos chegando por aqui, então. Uma nova semana. É a última do mês de maio, né, gente? E aí nós vamos entrar para o mês de junho, que chega anunciando a metade do mês, tá? Finalizando o mês de junho, geralmente a gente chega ali, né, na metade do mês. Aproximadamente aí 180 dias. Nós vamos fechando. E aí sim, nós vamos seguindo por aqui, então, com vocês nesta última segunda-feira do mês de maio de 2026. A gente vai trazer aí, então, as curiosidades do dia logo, logo. Vamos trazer também aí as novidades que a gente destaca, né? São novidades importantes aí, meus amigos, da nossa mensagem da manhã. Vamos começar uma semana com energias positivas, né? Com pensamentos positivos. 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São 10 horas com mais 3 minutinhos. A temperatura agora no Arroio do Silva, nesse dia mais geladinho, nesse dia mais úmido. Por enquanto ainda o sol não vai aparecendo, tá tímido hoje o sol. Nós estamos com 15 graus de temperatura. Daqui a pouquinho vamos repassar novamente a previsão do tempo aqui para vocês, tá certo? Então nós vamos começar, vamos começar a nossa mensagem da manhã de uma maneira positiva, de uma maneira colocando a nossa fé em ação, de uma maneira em que nós podemos vencer as batalhas, ter vitórias e se tornar um vencedor ou uma vencedora. Podemos começar essa semana assim. Nós temos duas opções, né? E não confundam fé com otimismo. O otimismo e a fé andam lado a lado. A diferença é que o otimismo, quando as coisas não saem do jeito que a gente quer, acabamos nos frustrando. E quando é diferente da fé, que as coisas não saem como a gente quer, nós agradecemos e sabemos que Deus tem algo ainda melhor. Essa é a importância que a gente tem que entender. Vamos lá, então? Vamos com a nossa mensagem de hoje? Vamos nessa? Deixa eu começar aqui com vocês, então. A mensagem desta segunda-feira, nós vamos começar de uma maneira positiva. Vamos acreditar que essa semana será uma semana de vitórias. Será uma semana em que nos declararemos mais que vencedores em Cristo Jesus, mais que vencedores com as batalhas que nós iremos enfrentar. E eu gosto de frisar aqui para vocês que é bom nós começarmos com otimismo, mas não confundir otimismo com fé. Eu sei que as duas situações podem até andar lado a lado, mas tem uma diferença e que faz toda a diferença na nossa vida. Parece até redundância, né? Mas se nós formos analisar, a diferença entre otimismo e fé é que o otimismo, nós colocamos muita energia naquilo que nós acreditamos, naquilo que nós queremos e que, por vezes, pode ser que não saia do modo que a gente quis. E vamos acabar nos frustrando. Isso é o otimismo. A fé, nós vamos colocar energia naquilo que queremos. Nós vamos colocar otimismo naquilo que nós desejamos. Só que nós vamos entender que se não der certo, nós ainda assim somos vencedores. Nós ainda assim agradeceremos a Deus, porque sabemos que Deus tem coisas grandiosas e insondáveis que o nosso coração não conhece e que Ele vai trazer para nós. Então tem uma diferença. É nos alegrarmos mesmo quando as coisas não acontecem do modo que a gente quer, que a gente gostaria. Então, isso é fé. Ficar alegre mesmo quando, entre aspas, surge uma decepção. Um momento em que foi criada uma expectativa e veio uma frustração. Mas ainda conseguimos nos alegrar. Então, eu sei que muitas vezes a vida não é fácil. O dia a dia é difícil, tem muitas pedras no nosso caminho, não é? É, às vezes a gente tem muitas agonias, mas nós temos que entender que em Deus nós somos mais que vencedores. E nós temos que acreditar que um vencedor, ele não precisa ser forte nem poderoso. A vitória não, na vida, de um modo geral, não depende apenas das nossas capacidades. Quem ama a Deus e obedece ao Senhor terá sempre uma vitória. A vitória vem de Deus, que controla todas as coisas. E é por isso que diz aqui, em Romanos, capítulo 8, versículo 37, mas em todas estas coisas somos mais que vencedores por meio daquele que nos amou. E é por isso que a gente começa afirmando essa semana que iremos vencer. Sim, nós iremos vencer. Somos mais que vencedores. Sabendo que a vida não é fácil. As dificuldades do dia a dia surgem, mas nós vamos vencer. A porta vai abrir. A vitória vai chegar. E nós vamos dizer que sim, somos mais que vencedores. E tudo podemos naquele que nos fortalece. Bom dia.

Consegue ter coragem para declarar isso na tua vida? Eu vou vencer sim, porque esta porta vai abrir, essa muralha vai cair. Eu vou vencer, nem que o mundo se levante. Eu vou lutar até o fim para vencer. Eu vou vencer para glorificar e exaltar o nome do Senhor. E pela fé, você vai sorrir e a fé vai fazer você vencer. E todos vão ter que engolir a tua vitória e o inimigo não vai acreditar. Porque Deus não fez a tua vida para perder, não, tá? Em nome de Jesus Cristo, você vai vencer. Você precisa declarar essa porta que está fechada, que está difícil, que está complicada de você seguir. Deus vai abrir e vai derrubar muralhas sim para você. Mesmo que o mundo se levante, mesmo que as pessoas não acreditem, você lutará até o fim, pois a vitória será pelas mãos do Senhor. É isso. A sorte vai sorrir pela fé para você, acreditando e dando forças ao Senhor nosso Deus. É isso que você tem que declarar na tua vida, tá? Deus não fez a tua vida para perder, não.

Não tá? Deus não fez a tua vida pra perder de modo nenhum. E é isso que eu falo pra você. É isso que você tem que entender. Você vai vencer. Você vai vencer pela fé.

Nós somos mais que vencedores e podemos tudo naquele que nos fortalece. Nós podemos sim, só que para dizer e declarar com verdade que podemos tudo naquele que nos fortalece, nós também vamos passar por dificuldades, nós também vamos passar por escassez, nós também vamos passar por momentos de dificuldades, de dores, sofrimentos, assim como quem falou, quem deu essa declaração, tudo posso naquele que me fortalece, foi o apóstolo Paulo. E ele não falou quando estava, né, desfrutando de uma vida tranquila. Ele falou quando estava numa prisão, quando estava aprisionado. E eu estou falando de prisão essa que nós conhecemos, prisão com grades mesmo, tá? E ele declarou, tudo posso naquele que me fortalece. Mas ele tinha passado por dificuldades. Ele sabia o que, que era passar bem, mas passar dificuldades. Ser bem alimentado e passar fome. E mesmo assim ele conseguiu declarar. Ele conseguiu entender que somos em Deus, em Cristo, mais que vencedores em todas as circunstâncias. É isso que nós temos que entender. E se as coisas dão errado para você neste momento, estão complicadas, estão difíceis, são coisas que acontecem na nossa vida. E não fique chateado ou chateada, porque em algum momento você lutará sozinho, sozinha. As pessoas irão se afastar de você e aquilo que às vezes você acreditava que poderia contar com o apoio, já ninguém mais te conhece. Mas você vai vencer e você precisa declarar, essa porta vai se abrir, essa vitória vai chegar, a muralha vai cair pela força do Senhor. Davi, o pequeno Davi, adolescente ainda, antes de ser qualquer coisa, ele era um pastorzinho de ovelhas. Isso mesmo, um pastorzinho, um menino pequeno, pastor de ovelhas. Ele foi lá e derrubou o gigante. Pela fé, a sorte sorriu para ele. Isso, pela fé, pela força de Deus. E os inimigos tiveram que engolir Davi. Isso mesmo, porque eles não acreditavam e Deus não fez a vida dele para perder. Será que vai fazer a tua? Será que Deus, te chamando de meu filho, de minha filha, vai querer que a sua vida seja feita para perder? De jeito nenhum. A porta vai se abrir, a muralha vai cair, você vai vencer. E nem que o mundo se levante contra você, você tem que lutar até o fim. Não desistir e saber que Deus está com você, porque em todas as coisas somos mais do que vencedores por meio daquele que nos amou. Pois eu estou convencido que nem morte, nem vida, nem anjos, nem demônios, nem presente, nem futuro, nem quaisquer poderes, altura, profundidade, nem qualquer outra coisa da criação será capaz de nos separar do amor de Deus para cada um de nós. Então, vamos continuar e acreditar que iremos vencer. Você vai vencer. Não desista. É isso que Deus quer para você na tua vida. Então vamos. Vamos profetizar na nossa vida. Vamos usar a palavra, a nossa boca, a nossa língua para profetizar. Nós vamos vencer. É uma nova semana. Provérbios capítulo 21, versículo 31 diz: o cavalo se prepara para o dia da batalha, porém a vitória vem do Senhor. Eu não estou falando de cavalos aqui, animais, não. Nós nos preparamos para o dia da batalha, porém a vitória vem do Senhor. Deus não te fez para perder. Bom dia e uma abençoada semana.

você vai vencer. Basta você acreditar. Você vai vencer, porque essa é a vontade de Deus. E nós somos mais que vencedores naquele que nos amou primeiro. Deus te ama, meu irmão. Deus te ama, minha irmã. E quer que você seja um vencedor. Quer que você acredite no poder dele, mesmo que o mundo se levante. Você precisa lutar também, tá? Evandro, eu vou vencer. A palavra de Deus me diz que eu vou vencer. Então eu posso ficar com os braços cruzados? Lembre-se que eu não estou falando de cavalos aqui, tá? Provérbios capítulo 21, versículo 31 fala: o cavalo se prepara para o dia da batalha, porém a vitória vem do Senhor. O que que nós temos que fazer? Eu não falo sobre cavalos aqui. Eu estou falando sobre seres humanos agora. O ser humano precisa se preparar para o dia da batalha. Você está preparado para o dia da batalha? Você está preparado para vencer? Você está preparado para enfrentar o mundo que vai se levantar contra você? E você não vai desistir? Você vai continuar firme e forte aí? Isso. Então tá. Então você está preparado para isso. Só que, eu falo para você, só que a vitória... vitória vem do Senhor. Nós temos que estar preparados para o dia da batalha. Mas a nossa vitória vem da confiança e da fé que temos em Deus. Por isso que Provérbios capítulo 21, versículo 31 fala exatamente sobre isso. Nós precisamos também fazer a nossa parte. Assim como nós preparamos tantas e tantas coisas para conquistar, vamos ao nosso trabalho, cuidamos da nossa alimentação, da nossa família, cuidamos dos nossos filhos, Deus também vai fazer isso aí. Mas a vitória vai vir pelo poder de Deus. Nós precisamos só estar preparados. Porque tem muitas pessoas, meus amigos e minhas amigas, que muitas vezes acreditam o quê? A vitória vem de Deus. Deus vai abençoar. Deus não vai permitir que absolutamente nada aconteça comigo. Então tá, eu vou ficar aqui sentado, não preciso dar um passo pra frente, não preciso tomar uma iniciativa, não preciso ter coragem. É só continuar orando, acreditando e confiando. Não, nós vamos enfrentar batalhas e nós vamos ter que vencer essas batalhas. É nós que vamos ter que ter fé, continuar focados e acreditar que sim, nós iremos vencer, mas não pelas nossas próprias forças. Lembram da diferença do otimismo e da fé? Lembram exatamente isso? Pode ser que você esteja criando uma expectativa muito grande, tá? Você esteja criando uma expectativa muito grande acerca do quê? Acerca de que Deus vai te trazer a vitória, tá? É porque a promessa de Deus é que seremos vencedores, mais que vencedores. E tudo posso naquele que me fortalece. Então eu vou, né, ter a vitória. Só que vai chegar um momento que você precisa guerrear. Você vai ter que batalhar. Você vai ter que enfrentar as batalhas, tá? É importante a gente destacar isso aqui pra você também, tá? Então pra você vencer, você também vai ter que ir à guerra. Você vai ter que se preparar para o dia da batalha. Você vai ter que se preparar para enfrentar um problema de saúde, um problema financeiro. Você tem que estar preparado para enfrentar isso aí. Porque a vitória não vem das nossas próprias forças daí. Aí sim vem da nossa fé, da nossa confiança, para declarar que Deus é capaz de tudo isso. E depois a gente glorificar o nome de Deus, falar: olha, eu estava preparado, eu enfrentei o dia ruim, o dia difícil, o dia mau, mas a vitória veio por quem? Por meio daquele que me trouxe a vitória, por meio de Deus, por meio do Todo-Poderoso. É isso que nós temos que entender. Então é por isso, meu amigo e minha amiga, nós vamos vencer, somos mais que vencedores no Senhor, tudo podemos naquele que nos fortalece. Nós precisamos estar fortes, nós precisamos estar firmes, nós precisamos buscar a Deus de todo o nosso coração e saber que estamos focados com o Senhor e que a nossa força não vem dos nossos próprios braços, da nossa própria força. A nossa vitória vem daquele...

que nos amou primeiro e nos traz a vitória. Somos mais que vencedores e você vai vencer. Acredite, tá? Você precisa estar pronto para o dia da batalha. Provérbios 21, versículo 31, guarde bem este versículo. Você vai ter a vitória. As muralhas irão cair, a porta irá se abrir, você vai vencer, nem que o mundo se levante contra você. Mas você precisa estar preparado para o dia da batalha. Você precisa estar preparado para o dia da batalha. Porém, vem do Senhor a vitória. Você vai ter batalhas na tua vida. Pode ser que você esteja enfrentando agora, neste momento, batalhas na tua vida, em alguma área da tua vida, em alguma área que você não consegue mais vencer, a porta não abre, a muralha não cai, o gigante não é derrubado, mas você precisa estar preparado. Você precisa estar preparado porque a vitória vem do Senhor. É isso que nós temos que entender. E se o mundo se levantar contra você, lute até o fim. Não desista, porque a vitória vem do Senhor, meu amigo e minha amiga.

Você consegue declarar na tua vida que você vai? Você vai vencer? Você consegue declarar hoje, nesta segunda-feira, na última semana do mês de maio, você consegue declarar que a porta que está difícil de abrir, ela vai abrir agora, que a muralha vai cair, que o gigante vai ser derrotado e que você vai lutar até o fim, mesmo que venha enfrentar o mundo contra você, mas depois você vai dizer e vai falar que você apenas estava preparado para o dia da batalha. Você apenas estava preparada para o dia da batalha. E que a vitória não veio por tuas forças. Não veio pelas forças dos teus próprios braços. Veio do Senhor. A vitória veio do Senhor. Você vai dizer, eu me preparei. Eu não perdi a fé. Eu continuei focado. Eu continuei orando, confiando, tendo fé. Mas a minha vitória não veio pelas minhas forças. Consegue declarar isso aí na sua vida? Você vai vencer sim, meu amigo e minha amiga. Nem que o mundo se levante. Lute até o fim. Não desista. Pois a vitória desta semana chegou, minha gente. Nós começamos com alegria, sabendo que Deus é fiel. E que sim, em meio às dificuldades, tudo podemos naquele que nos fortalece. E uma excelente, abençoada manhã de segunda-feira. E a gente está seguindo por aqui com todos vocês. Agora são exatamente 10 horas, 26 minutos e meio. Daqui a pouquinho a gente já tem curiosidades do dia. Em seguida eu também quero trazer aqui para vocês, né, a previsão do tempo. Vamos fazer um apanhado geral com vocês aqui na Verdes Mares FM. E nós iremos lutar até o fim com a força que Deus nos traz, tá certo?

Muito bem, vamos seguindo por aqui então com música. Daqui a pouco, como eu falei, tem previsão do tempo, tem curiosidades do dia e tem você aqui com a gente na Verdes Mares FM. Muito obrigado pelo carinho, pela participação. Vamos aqui então, com fé, confiando no Senhor, pois a vitória vem de Deus e nós iremos vencer com muita alegria de viver. Tá ok?

0: Fazer o seguinte, a gente faz um intervalinho, ou melhor, a gente vai de música e daqui a pouco nós estaremos de volta. Tem Bruno e Marrone aqui no nosso programa pra vocês.
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0: Aí você que tá acompanhando a gente, vamos tocando aqui pra você, né? Música bacana, música legal, e a gente tá trazendo o Eduardo Costa aqui na Verdes Mares FM. Também rodou pra você curtir, Jorge Mateus, Eu Pedi Você Volta, e ainda teve Duas Vezes Você com Bruno e Marrone. Vamos fazer o seguinte, a gente vai fazer um intervalinho aqui, tá, pessoal? Sequência, nós voltamos com a continuidade e aí eu já volto com a previsão do tempo. 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É intervalo e a gente volta já já, tá bom?
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4: Vamos nessa, minha gente. 15 minutinhos faltando pras 11 horas da manhã. 15 pras 11. É segunda-feira, é a última semana do mês de maio. É a última segunda-feira do mês de maio também. É dia 25 e a gente vai trazer já já as curiosidades do dia. 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
4: 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Depois que finalizar o mês de junho, nós passamos 180 dias, daí praticamente a metade, né?
5: Exatamente.
4: Metade do ano. 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
4: 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Daqui a pouco tem curiosidades, então, Dani?
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4: Voltamos já, gurizada, agora 11 minutinhos soltando para as 11 horas da manhã, você acompanhando aqui com a gente então as curiosidades do dia. Vamos fazer o seguinte, vou tocar mais uma do Jorge Mateus aqui, daqui a pouco a gente está de volta, fica ligado com a gente, também vou trazer a previsão do tempo agora para vocês.
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0: Vamos fazer o seguinte, então, vamos conferir a previsão do tempo aqui novamente, né? A gente já trouxe a previsão do tempo anteriormente aqui, é com o pessoal da Ipagre-Siran, né? Sempre informando aqui pra nós, então, a previsão do tempo, os destaques da meteorologia, e a gente vai conferir agora, então, né? 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Vamos conferir a previsão do tempo então novamente com a Gilsânia Cruz, que trouxe as informações logo cedo no nosso programa Cidade Alerta. Nós vamos falar da hora certa, da temperatura, mas a previsão do tempo chegando aqui com vocês, a minha amiga Gilsânia, meteorologista da Ipagre-Siran, gentilmente nos atendendo e trazendo as informações e previsão do tempo. Gilsânia, bom dia, tudo bem contigo por aí?
1: Tudo bem, bom dia, Evandro, a você, bom dia a todos.
0: Muito bom dia. Vamos começando uma segunda-feira aqui bastante úmida, com bastante nevoeiro também, né, Gilsânia?
1: Sim, sim. E é um dia que vocês devem ter, assim, bastante nuvens também, tá? Assim, então, esse nevoeiro, ele dissipa, tem chance de aberturas também. Mas a tendência é que à tarde e noite, ela já tem a presença de maior nebulosidade e condições para chuva, inclusive.
0: Ah,
1: porque a gente tem instabilidade no estado já, né?
0: Uhum.
1: Atuando no oeste ali.
0: Ah,
1: as temperaturas máximas de hoje devem ficar perto dos 20 aí na região. E na terça-feira é tempo instável com chuva. Nós vamos ter a formação de um ciclone próximo à costa.
0: Uhum.
1: E aí, com isso, é instabilidade com chuva, condições de ter algum temporal isolado também. E durante o dia ali as temperaturas também devem ficar, não devem passar dos 20 graus, né? Boa notícia é que a partir de quarta, tempo firme, volta a ficar ensolarado, mais frio período noturno, período do amanhecer, mas não tão frio assim durante o dia, né? E aí já ficamos com aquelas temperaturas mais agradáveis durante o dia.
0: Certo. Ô, Gilsânia, é engraçado que aquilo que você falou na sexta-feira se cumpriu pro final de semana também, né? Dias bem úmidos e com uma chuvinha até bem considerada, né?
1: Uhum, principalmente sábado, né?
0: Isso. Não foi uma chuva forte, mas é aquela chuva constante, né?
1: É, pois é. O sábado, principalmente, ele foi assim.
0: Exato.
1: Eu não sei pra vocês, mas o domingo aqui pra nós teve abertura também.
0: Não, aqui ficou mais nubladão também, ainda deu uns chuvisquinhos, assim, mas pouquinha coisa, assim.
1: Uhum.
0: Essa chuva que vem pra entre hoje e amanhã, ela vem acompanhada aí de temporais, alguma coisa, vento forte ou não?
1: Amanhã pode ter algum temporal isolado.
0: Ah, certo. Com vento.
1: Principalmente madrugada e manhã, assim.
0: Ah, sim, sim.
1: Tem essa possibilidade.
0: Pra gente finalizar, alguma alteração do mar?
1: Aí no mar é o seguinte, amanhã a gente deve ter rajadas de vento, né? Principalmente a partir da tarde, se estendendo para quarta-feira ali. Da ordem de 40 a 60 km por hora, mais ou menos, associada à formação dessa baixa.
0: Certo.
1: E na quarta aumenta um pouquinho a altura de onda, tá? Então, uma atenção a pequenas e médias embarcações ali mais para quarta-feira, que a gente tem picos de onda de 2,5 metros.
0: Muito bem, tá aí com as informações então para vocês que estão acompanhando a nossa programação na Verdes Mares FM. Trouxemos aqui, né, a Gilsânia, meteorologista da Ipagre-Siran. E a gente vai de música, vamos tocar música aqui para vocês então, agora 3 para as 11.
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0: Na rádio que tem os melhores ouvintes, a gente toca para você o Panda.

Tá aí, música pra você curtir aqui com a gente, com o Panda, Eu Te Seguro. E na Verdes Mares FM você confere com a gente, nesta manhã de segunda. Segunda-feira são 11 horas em ponto.

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1: E você que tá acompanhando a gente, obrigado pelo carinho. Já tem as curiosidades do dia aqui, tá? Vamos tocar música agora, uma do Gustavo Lima com a participação do Bruno Marrone, então, e daqui a pouquinho a gente tá de volta com vocês. Fica ligado aqui com a gente na Verdes Mares FM.
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8: 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Ó, pessoal, vamos seguindo por aqui, então. Vamos fazer o seguinte, eu vou tocar mais música agora, uma do João Bosco e Vinícius e Gustavo Lima. E depois a gente volta, então, com as curiosidades do dia, que é dia 25 de maio.
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0: Fala comigo! Ei, bebê! Tá aí o Gustavo Lima, né? O homem dos bebês. E ainda o João Bosco e Vinícius. Eles já estiveram aqui. Quando que o Gustavo Lima vai estar por aqui numa festa do peixe? Ou de repente, né, num aniversário do município? Ou numa temporada de verão? Quando que vai ter aí o embaixador, hein? Fala comigo! Não sei, não é tão simples assim, né? Ele esteve aí agora uns dias atrás aí em Criciúma, né? Fazendo um show ali no estacionamento do Nações Shopping. É, o homem arrasta a multidão, né? Muitas pessoas foram. 11 horas e 10 minutos. Vamos fazer o seguinte, vamos bater um papinho aqui com os nossos colaboradores das curiosidades do dia. Daqui a pouco a gente volta com vocês aqui, tá certo?
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0: pontos, ele fica de que maneira, dona Daniela?
1: Fica um C, um X, um L e um V.
0: E um V, fica fácil mesmo. Faltam 220 dias para acabar o ano de 2026. Estamos quase chegando na metade dele, né? Aproximadamente aí nós temos 82 dias e meio, né? Para 365. Então, menos de 30 dias para a metade do ano. Menos de 30 dias para a metade do ano. Estamos 145. Se nós vamos a 100... É, faltam 28 dias. 4 semanas para a gente chegar na metade do ano. Tá bom assim?
1: Aham.
0: Uhum. É, entendeu mais ou menos como Entendi. É que é as contas? É mais
1: Com
0: ou
1: certeza.
0: Menos isso, né? É, seria isso, 28... Não, mais. Agora viajei, né? 30 vai dar 175. É, são 35, 37 dias. Agora sim, agora eu foquei melhor. 38 dias. 10 dias a mais, tá? Isso mesmo. Dani, vamos lá, o que a gente tem aí de curiosidades dos anos anteriores?
1: Em 1900, é a criação da Fundação Oswaldo Cruz, Fiocruz, pelo médico Legal. Sanitarista Oswaldo Cruz, é a mais importante instituição de ciência e tecnologia em saúde da América Latina.
0: A Fundação Oswaldo Cruz, então, é uma instituição brasileira vinculada ao Ministério da Saúde, da Ciência, Tecnologia e Inovação em Ciências Biológicas e da Saúde. Encontra-se distribuída por território nacional com presença internacional. São 126 anos da Fundação Oswaldo Cruz, a Fiocruz. É o médico sanitarista Oswaldo Cruz. Então, ele foi médico bacteriologista, epidemiologista e sanitarista brasileiro. Pioneiro no estudo das moléstias tropicais e da microbiologia no país, que é importante, né? Um instituto que também cria bastante alternativas vacinais aí, né, Dani?
1: Exatamente.
0: São alternativas. O que mais que a gente tem aí?
1: Em 1961, no programa Apollo, o presidente dos Estados Unidos, John F. Kennedy, anuncia, antes de uma sessão especial conjunta do Congresso dos Estados Unidos, a sua meta é de iniciar um projeto para colocar um homem na Lua antes do final da década.
0: É brincadeira, né? 1961 era o programa Apollo, em que eles ainda batem nessa tecla que um homem na Lua, tá? John Kennedy, o ex-presidente dos Estados Unidos. Foi uma jogada boa de marketing, no meu ponto de vista aí, né? Dos norte-americanos. Isso... há 65 anos atrás, né? E curiosamente agora foram à Lua, deram uma volta na Lua, mas ninguém desceu, né? Não teve um homem, nenhum ser humano, nenhuma mulher, né? A pisar na Lua nessa tecnologia toda que nós temos. E ninguém foi. Por quê? A gente não sabe. Vamos lá, Dani, o que mais que tem aí?
1: Em 1985, Bangladesh é atingido por um ciclone tropical e uma tempestade que mata aproximadamente 11 mil pessoas.
0: Bangladesh, né? Então é um país, né? Ou é uma capital? Deixa eu pegar aqui e ver se aparece aqui, então, a Bangladesh. É oficialmente a República Popular Bangladesh, é um país asiático. É um país asiático, tá? E acabou sendo atingido por um ciclone tropical. Matou aproximadamente 11 mil pessoas. Isso em 85 a 41 anos atrás. O que mais que a gente tem?
1: Em 2001, Eric Wenhimer torna-se o primeiro deficiente visual a chegar ao cume do Monte Everest no Himalaia.
0: Que legal, hein? O primeiro deficiente visual ao chegar ao cume do Everest, tá? Ao ponto mais alto do Everest, também conhecido aí, então, lá no Nepal, né? Como essa parte que a gente fala, Everest, no Himalaia. Que coisa, 25 anos atrás aconteceu esse fato aí, a chegada do primeiro deficiente visual ao ponto mais alto do Monte Everest. Tem mais ainda?
1: Em 2002, o voo China Airlines 611 se desintegra no ar e cai no estreito de Taiwan. Todas as 125 pessoas a bordo morreram.
0: Olha só, no estreito de Taiwan. Taiwan que é reivindicado aí, né, pela China. É uma ilha, mas a China reivindica. E ameaçou os Estados Unidos, caso os Estados Unidos fossem fornecer ou ajudar Taiwan, assim como tem chegado a um ponto também bem estratégico do Japão, né? Tem uma tensão entre China e Japão nessa questão, quando a gente fala do estreito e do, entre aspas, vamos colocar o país Taiwan. O que mais aí, Dani?
1: E para finalizar...

0: Em 2012, o massacre de Halle, 108 pessoas são mortas, incluindo 34 mulheres e 49 crianças, em duas vilas na região de Halle, na Síria.
1: Na Síria, 108 pessoas mortas, conhecido como massacre de Halle, foi um ataque que aconteceu no dia 25 de maio de 2012. De acordo com as Organizações Unidas, 108 pessoas foram mortas, mulheres 34. Crianças 49, pelo menos é o que aponto aqui, então, essa situação aí. Aniversariantes do dia, tem alguém que você conhece aí, dona Dani?
0: Eu conheço 3 aniversariantes, mas opa, pode começar porque o seu é o mais antigo.
1: É, vamos começar aí com o Padre Pio. Padre Pio aí, então, era o aniversariante, ele nasceu em 25 de maio de 1887 e veio a falecer em setembro de 1968, completando aí quase os seus 81 anos. Então, o Padre Pio era o aniversariante de hoje. Quem mais, dona Dani?
0: Ele nasceu dia 25 de maio de 1961.
1: Isso.
0: Ele é gaúcho de Caxias do Sul.
1: Isso.
0: É o Adenor Leonardo Batti, mas ele é mais conhecido como o Tite, o ex-treinador da Seleção Brasileira.
1: Exatamente, ex-treinador do Grêmio, da Seleção Brasileira. Começou, acho que no 15 de novembro, se não me falhar a memória, né? Como treinador... ele deve ter começado pelo 15 de novembro, daí depois... Não, quem começou no 15 de novembro foi o Mano Menezes, ele começou pelo Caxias, né? Caxias aí, o Tite, depois passou pelo Grêmio, né? Campeão gaúcho, campeão da Copa do Brasil, foi pro Corinthians, esteve no Palmeiras, já esteve no Internacional também, e na Seleção Brasileira, conquistando títulos aí, então... O Tite completa hoje 65 anos, Dani. O que mais que a gente tem aí?
0: Ele nasceu no dia 25 de maio de 1976. Uhum. Ele é ator, músico, teatrista, cinematográfico e televisionista.
1: Sim.
0: É o Cillian Murphy e ele ficou conhecido porque ele fez alguns filmes que foram indicados para o Globo de Ouro.
1: Ah, o Cillian Murphy. Cillian Murphy é aniversariante do dia. Hoje ele completa 50 anos, então?
0: Completa 50 anos.
1: 50 anos. O que mais que tem aí?
0: Ele é nascido em 1993. Ele é youtuber, humorista, ator, cantor e influenciador digital brasileiro.
1: Não conheço este cidadão.
0: É o Júlio César Pinto Cossielo, mas ele é conhecido só como Júlio Cossielo. E ele é bem famoso por fazer vídeos de futebol.
1: Vídeo de futebol?
0: Também.
1: É mesmo. Não conheço o cidadão, o seu Júlio Cossielo. Não conheço mesmo. Eu não sou muito assim dos... Hoje eu já não conheço praticamente ninguém, porque a televisão eu já não acompanho muito, então pra mim não sei quem são as celebridades da televisão. Esses tempos estavam me falando, sabe quem é a Virgínia? Se ela passar na frente aqui hoje, aqui no Arroio do Silva, só vou saber porque vai ter uma multidão correndo atrás dela aí, alguma coisa assim, porque as pessoas conhecem, mas eu particularmente não conheceria. Né? Não conheceria muitos hoje.
0: Ela tá envolvida numa grande polêmica agora.
1: É mesmo? Qual a polêmica da... curiosidades, é fofoca também.
0: Que ela vai cobrir a Copa do Mundo pela Globo.
1: Ah, eu sim, soube disso, né? O Juca Kifuri ainda falou, né? Que era um desrespeito ao jornalismo...
0: Sim, esportivo.
1: É que, na realidade, ela vai fazer uma cobertura, mas é uma cobertura que eles... É que a Globo tem muito disso, né? A Globo vai empriquitando as coisas. A Todinho, já não foi também correspondente da Copa?
0: Não sei.
1: Se não, me procura ali. Eu acho que foi, Dani. Eu acho que na Copa passada, inclusive, se eu não estiver a minha memória falha, a John Todinho também. E, pelo amor de Deus, né? Convenhamos que, na grande maioria, e não adianta nem os próprios jornalistas ficarem brabos, que eu quero dizer, profissionais do jornalismo ficarem brabos, porque também tem muitos jornalistas que não entendem absolutamente nada de futebol. Nunca jogaram futebol e não entendem absolutamente nada, por mais que eles vivam dentro do futebol, né? Então, eles passam a vida deles estudando, mas na realidade também não entende muita coisa.
0: Ela foi apresentadora do programa Central da Copa.
1: É, eu lembro. Isso para a Copa do ano passado? De 4 anos atrás, no caso?
0: Isso, exatamente.
1: E agora, então, estão chamando a Virgínia, né? A Virgínia Fonseca?
0: Isso.
1: É, eu acho que não é uma questão assim, tipo de... como é que eu vou te falar? De entendimento de Copa do Mundo. Que eu acho que uma das mulheres que eu acredito que tenha mais conhecimento de futebol, na minha humilde opinião, é a Renata Fan. O restante é tudo... Um pouquinho, entende um pouquinho aqui, um pouquinho ali, mas né, é menor. Mas das apresentadoras, não tô nem falando de outras pessoas, mas de apresentadoras eu vejo só a Renata Fã que tem um pouquinho mais de consciência, assim, o restante não. Ali, com esse caso da Virgínia, ela vai ser um... como é que eles chamam? O talk show, né?
0: Acho que é.
1: Acho que é um talk show, alguma coisa assim. É alguma coisa mais de humorismo, de trazer pessoas pro lado da TV também, da Globo, né? Porque nem todo mundo hoje acompanha a Globo, então vai forçar aquela parte que a gente tem, né? Do principalmente de...
0: Do público.
1: Do público e os internautas, na realidade. Exatamente. Porque o público dela é a internet, né?
0: Sim.
1: Então, os seguidores da internet vão querer acompanhar ela na Globo pra ver e coisa. Então, vamos aguardar como é que vai ser esse desenrolar da história aí. O que mais que a gente tem, então?
0: Em feriados e eventos do dia de hoje. Hoje, internacionalmente...
1: Tem bastante, hein?
0: Exatamente. Uhum. É o Dia da Toalha.
1: Dia da Toalha. Importante. É algo que foi... muito celebrado, né? Porque, cara, vamos dizer assim que a toalha é algo indispensável agora, né?
0: Exatamente.
1: Indispensável. O que mais aí?
0: Hoje é o dia do orgulho nerd.
1: Nerd. Tem muitos nerds hoje em dia, até mais, né? Do que antigamente ou não?
0: Acredito que sim.
1: Eu acho que a Yasmin pode se considerar aí nerd também. Podemos colocar a Yasmin como nerd. Aparelho, óculos... Né? Espinhas, então acho que a Yasmin tá no mundo nerd, tá no orgulho nerd. Vamos lá, Dani.
0: Hoje é o dia da África.
1: África.
0: É o dia internacional do sapateado.
1: Do sapateado, minha gente.
0: Que é mais o dia tem? Internacional das crianças desaparecidas.
1: Uhum.
0: Dia internacional da tireoide.
1: Isso é importante também, né? Que a tireoide é uma glândula, né? Em humanos, fica no pescoço e consiste em dois lobos conectados. Então é sempre bastante importante essa questão da tireoide.
0: Na Argentina é o dia da Revolução de Maio.
1: Certo.
0: No Brasil, hoje, é o dia da costureira.
1: Ah, minhas amigas costureiras, olha aí, vai um abraço para todas vocês aí, as amigas costureiras aqui da Verdes Mares FM. Ô, Dani, e tem muita, sabia disso? E o Radinho é companheiro das costureiras, né? O Radinho aí é algo maravilhoso para as costureiras. Eu até quero pegar aqui... para trazer aqui, obviamente, porque essa data homenageia os profissionais que transformam tecidos em peças únicas, unindo criatividade, técnica e talento. Muito mais do que uma profissão, a costura é uma arte. Costureiras e costureiros desempenham um papel essencial no universo da moda, com certeza, né? O que seria de um estilista se não tivesse a costureira?
0: Exatamente, não seria nada.
1: E que seria da costureira se não tivesse um estilista também, né? E muitas vezes o estilista é costureiro e a costureira é estilista.
0: Exatamente. Hoje é o dia do massagista.
1: Massagista também, legal. Um abraço para todos os massagistas aí, que também é outra parte importante.
0: Hoje é o dia da indústria.
1: Certo.
0: Hoje é o dia nacional da adoção.
1: Da adoção, boa.
0: Hoje é o dia nacional do esporte escolar.
1: Uhum.
0: Dia nacional do respeito ao contribuinte.
1: Certo.
0: E o Dia do Trabalhador Rural.
1: Dia do Trabalhador Rural. Tá aí, então, 25 de maio, Dia do Trabalhador Rural. Essa data homenageia as pessoas que trabalham, né, em zonas rurais, campos, fazendas, né, como lavradores, agricultores, cuidadores de animais, entre outros. O Dia do Trabalhador e Trabalhadora Rural foi instituída pela Lei 4.338, do dia 1º de junho de 1964. Falecida no dia 25 de maio de 1963, falecia o deputado federal Fernando Ferrari, que foi um político mais engajado na luta dos trabalhadores rurais, por isso foi instituído esta data aí. Mais alguma coisa, Dani?
0: Era isso no dia de hoje.
1: Era isso no dia de hoje. Nas fases da lua, nós estamos pendendo para a lua crescente. Tá? Já estamos no quarto crescente, estamos com 72% da lua visível, segue crescendo e nós vamos indo até o dia 31, que é domingo, mais precisamente às 5h30 da manhã, começaremos a fase de lua cheia.
0: Exatamente.
1: Duas luas cheias, no caso, neste mês. Já falamos isso. Na sexta-feira, dia 1º, iniciou a lua cheia e vamos finalizar com a lua cheia do mês de maio, a última no dia 31. Mais alguma coisa?
0: Era isso.
1: Curiosidades do dia em nome de quem, então, Dani?
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1: Exatamente. A gente volta amanhã?
0: Voltamos amanhã.
1: Então tá. Beijo, beijo, Dani.
0: Beijo, beijo.
1: Até amanhã. Gente, quem tá mandando um abraço aqui é

0: Mari tá mandando um abraço aqui, então, para as costureiras, para todos que fazem esse trabalho virar mágica. Mari aqui tá mandando um abraço. O meu amigo, o Márcio Daniel, tá mandando um abraço aí, então. Ele falou que acharam a identidade dele, colocaram lá no, na página do Arroio, acho que Mil Graus, né? Bom, é, se alguém encontrou, é, ele precisa da identidade aí, né? Para fazer os exames do tratamento de câncer. O telefone é o 998026820. Gente, obrigado pelo carinho da companhia. Um beijo no coração de todos vocês. Fiquem com Deus. Amanhã cedinho nós estaremos de volta e também teremos o nosso bate-papo aqui com o deputado estadual, Sargento Lima. Ele vem aqui, né, a convite do vereador Clailton de Oliveira. E a gente fecha nossa participação com vocês aqui, meus amigos e minhas amigas. Obrigado pelo carinho da companhia. Um beijo no coração de vocês e amanhã estaremos de volta. Fica aí do Jorge Matheus com Matheus e Cauã. Até amanhã.
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0: Obrigado, Jorge.
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0: Muito boa tarde, povo abençoado de Deus. Boa tarde, família Arroio Silvense. Estamos no ar. Mais uma edição aqui do programa Pare e Pense. Um programa hoje um pouco triste, um pouco angustiado, porque infelizmente a notícia veio essa madrugada de que o nosso querido irmão Reinoldo, que estava internado no hospital, tratando de um câncer, ele veio a falecer. E a gente está muito triste por isso, porque era uma pessoa muito querida na igreja, era uma pessoa muito querida no meio cristão, era um homem muito abençoado de Deus, que, enfim, era alguém assim que não media esforços para fazer o que ele fazia, né? E hoje a gente amanheceu triste para nós. Mas a vida que segue, né? A gente tem que dar continuidade à nossa existência, enquanto assim Deus nos permitir, né? E assim a gente procura fazer todos os dias de nossas vidas o melhor dia. Então eu convido você hoje, vamos fazer o melhor dia de nossas vidas hoje, ainda que às vezes as circunstâncias sejam contrárias, mas tente fazer, busque oportunidades para você fazer o teu melhor dia. Estamos tristes? Sim, tristes pela partida, tristes pela ausência da vida, da presença do nosso irmão Reinoldo entre nós, mas felizes porque sabemos que ele descansou da enfermidade, ele está num lugar infinitamente muito melhor do que o lugar onde nós estamos, e com certeza ele está nos braços do Pai, né? E para começar em alta aí a nossa programação de hoje, vamos aí com a primeira palavra de reflexão para você: a linguagem do silêncio. A palavra é o grande veículo e o canal de comunicação humana. Falando, a gente se entende, se radiografa e faz conhecer, obviamente. Os silêncios e os olhares comunicam também, com mais eloquência, não raro, que a própria palavra. Linguagem audiovisual, que o cinema e a televisão exploram ao máximo, como sabemos. Uma boa imagem vale mais, vale por mil palavras. Quando duas pessoas se amam profundamente, as palavras já não são essenciais, porque o silêncio externa com nitidez e precisão o que existe no íntimo, no recesso do coração. Nem a distância, nem a ausência temporária conseguem separar espiritualmente aqueles que realmente se estimam e se querem bem, especialmente quando unidos pelos laços de um ideal comum, pelos liames da oração. Enraizado em Deus, o amor humano tem gosto de eternidade. Pare e pense, reflita nessa palavra, entenda que muitas vezes o silêncio ele vai falar mais alto do que as próprias palavras que dizemos, né? Mas é muito importante também a gente se comunicar com clareza, se comunicar colocando as palavras certas, se comunicar deixando claro a tua ideia, a tua opinião, o teu sentimento. Pare e pense, reflita aí nessa palavra e vamos seguindo em frente. Boa tarde, Juninho.
1: Boa tarde, Pastor Gilmar, boa tarde a todos os ouvintes, povo Arroio Silvense, o povo de Araranguá que está aí na escuta, o povo de mundo afora que está acompanhando aí pelo portal da Rádio Verdes Mares. É uma segunda mais cinzenta, vamos dizer assim,
0: verdade,
1: né?
0: Verdade.
1: Mas estamos aqui, estamos de pé, seguimos firmes, porque nessa hora a gente quer ser o aconchego daqueles que estão mais afetados por isso, né?
0: Com certeza.
1: Por esse acontecimento, nosso irmão Reinoldo, que nos deixou.
0: Queremos, né, Juninho, deixar aqui nossas condolências à nossa irmã Sônia, ao nosso irmão Wellington, que é um apoiador aqui do nosso programa, o Rei Mar, Cercas e Calhas de Alumínio, que leva o nome dele, né? Rei Mar.
1: E da irmã Sônia também, da esposa, né?
0: Sônia Mar, né?
1: Sônia Mar, Reinoldo, deu Rei Mar.
0: Ficou Rei Mar. E a gente então deseja aí as nossas condolências, também a sua nora, a nossa irmã Jane, né? Que também está sofrendo, está passando um momento bem difícil também ali junto com seu esposo, com o Wellington. E a gente externa aqui a nossa sincera condolência pela passagem aí da vida do nosso irmão Reinoldo, e que Deus possa recolhê-lo lá nos seus braços e cuidar dele até a eternidade. Um dia a gente vai estar lá com ele.
1: Perfeito, né? Enfim, vamos para os apoiadores e vamos começar já com o Rei Mar, Cercas e Calhas. Eu acho que a gente sempre começa com esse, né? Mas hoje, esse início dos apoiadores, eu acho que tem um toque especial, né?
0: É verdade.
1: De novo, né? Um negócio que começou ali do irmão Reinoldo com a irmã Sônia, a esposa dele, e hoje quem toca é o filho, o Wellington.
0: Isso.
1: Né? Que esteve lá também, né? Pude dar um abraço nele. Enfim. Vamos que vamos, gente.
0: O programa tá meio triste hoje, mas a gente vai cumprir a nossa missão.
1: Mas o programa tá aqui.
0: Estamos
1: a gente
0: aqui
1: segue
0: para cumprir a nossa missão, nosso trabalho e levar o evangelho, levar a palavra de Deus a todos os corações que ainda batem, né?
1: Amém.
0: Que ainda estão vivos.
1: Perfeito. Partiu então, pastor. Já estamos de volta.
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8: Muito bem, queridos ouvintes, e na continuidade da nossa programação, queremos também agradecer aqui os nossos mensageiros da fé, a minha sogra, a irmã Salete, a irmã Vilma, a irmã Julie, a irmã Tânia,

Muito bem, queridos ouvintes, estamos de volta aqui com a programação da Rádio Verdes Mares FM 87.9. Lembrando aí, gente, que alguém pode de repente estar perguntando ou quem sabe querendo saber alguma coisa ali do ofício fúnebre, né? Que vamos ter ali, vai ser às 16 horas ali na Capela Mortuária, do lado do ginásio ali na Avenida Santa Catarina, tá bom? Às 16 horas, não, aqui, Arroio do Silva, vai ser feito o ofício fúnebre aqui no Balneário Arroio do Silva e o sepultamento, então, no cemitério novo ali, o cemitério, eu não lembro o nome daquele cemitério, mas não é o ali da Getúlio Vargas, o cemitério ali de trás, o Caveirazinho ali, quem vai pro Caveirazinho, que a gente vai estar lá então, dando um até logo, né? Vamos dar um tchau ali apenas para um corpo que vai ser devolvido à terra de onde um dia ele foi feito, onde ele foi construído. E então, se você quiser participar do culto fúnebre com a gente ali, dando aquele momento ali de homenagem para a vida que teve o nosso irmão Reinoldo aqui nessa terra e, claro, focando principalmente os que ainda estão vivos, né? Que a gente está vivo, a gente continua e a vida continua para nós e nós não podemos parar. Então, se você quiser participar, hoje, às 16 horas, ali na Capela Mortuária aqui do Balneário Arroio do Silva, né? Pertinho ali do ginásio, na Avenida Santa Catarina. Reinoldo Antônio Walker faleceu essa madrugada e a gente está triste por isso, porque era uma pessoa muito, mas muito querida mesmo aqui na cidade. Era uma pessoa

muito respeitada pelo trabalho que ele realizava. Então, deixamos aí esse convite para você. Acho que foi falado ali todos os apoiadores. 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Esse é o grupo de apoiadores aqui que nós temos, que ajuda a manter a nossa programação no ar. Que Deus abençoe grandemente a sua vida, em nome de Jesus. Juninho, nós vamos entrar já com o primeiro bloco musical aqui da nossa programação, e mandando um parabéns, né? Bem especial aqui para um amigo nosso, um cara do bem, um cara de um coração muito grande também, que completou aniversário dia 22, foi sexta-feira, né? Completou aniversário, que é o nosso amigo Zicão ali da Academia Saúde e Movimento, né? Deus abençoe grandemente a vida do Zicão, tenha muitos anos de vida, muita saúde, muita paz, muita alegria e prosperidade. Boa tarde, Juninho.

0: Muito boa tarde, Pastor Gilmar. Parabéns aí então pro nosso amigo Zicão. Caramba, Zicão, como diz aquela superstição, né, da orelha quente. O Zicão que tá toda tarde esse horário aí com a orelha quente, de tanto que a gente fala nele, pra falar ali da referência da Surf Beat, né? Então, nosso amigo Zicão da Academia Saúde e Movimento. Falo amigo, é amigo mesmo, gente. É porque, como toda, não é boa pessoa, mas assim, como toda pessoa fora do peso, eu vou dizer, já frequentei academia, não tô frequentando mais. Mas vou voltar. É sempre assim, né, a frase, né? Mas não, vou voltar. Agora tá atingindo um nível que, né? Mas enfim, um abração pro Zicão aí, cara, gente boa pra caramba, né? Aonde eu outras pessoas que eu ouço falar da academia dele, e aí começam a falar dele, começam a elogiar, porque é um cara, né, carisma demais, enfim, muito querido, né? Fico feliz aí pelo aniversário dele ter acontecido na sexta-feira nós não tivemos programa, mas, né, estamos aqui hoje, né, dando os parabéns, então.
1: É um cara do bem, né?
0: Perfeito, eu acho que isso define, pastor, um cara do bem, né? Reforçando ali então sobre o irmão Reinaldo, né, que faleceu no dia de hoje, né, aos 67 anos, né, o corpo dele está sendo velado lá na capela mortuária, aqui no Balneário Arroio do Silva mesmo, é lá para os lados do ginásio, né, pastor?
1: Isto.
0: É onde nesse momento está tendo velório, está lá a família dele, uma família muito grande, ele era ali da região de Lagoa Vermelha, né, pastor?
1: Exatamente.
0: E a Rio família...
1: Grande do Sul, ali.
0: Exato. Volta e meia ele tava indo lá, né, pegava o motorhome dele ali, o trailerzinho, e se jogava e ficava lá um bom tempo, né? E a irmã Sônia tem uma família muito grande também, me contaram, então tem mais os cunhados e cunhadas do irmão Reinaldo que estão chegando, que estão vindo, nem todos chegaram ainda.
1: Com certeza.
0: Né, para esse velório. E, enfim, lá estamos, né? Temos lá um chazinho também, botamos as cadeiras da igreja ali, porque era muita gente chegando, acho que a gente se surpreendeu com isso, mas enfim,
1: tá tudo certo.
0: Que sempre acaba acontecendo, né? E que bom, eu acho que muita gente chegando, de certa forma, mostra o quanto ele era querido, né?
1: Verdade.
0: O quanto a presença dele...
1: Aqui nas redes sociais dele, também, eu estava acompanhando aqui agora, olhando alguns comentários aqui. Meu Deus, muitas pessoas. Ele era muito, muito conhecido e famoso aqui pelas cercas, né?
0: Uhum.
1: Pelas cercas de PVC. Acho que não tem casa dentro do Arroio do Silva que não tenha uma cerca de PVC que foi o irmão Reinaldo que colocou.
0: Uhum.
1: Tá? Eu me lembro quando eu conheci ele colocando uma cerca de PVC na casa da minha cunhada, da Rosemary, do Lee, lá na Areias Brancas, ali na casa de praia deles ali. Eu lembro, e foi aonde eu conheci, pela primeira vez, eu tive contato com o irmão Reinaldo, assim, de conversar com ele, foi ali naquele serviço que eles estavam fazendo lá. Uhum. Eu tinha muita curiosidade de saber como é que era feita aquelas cercas ali, né? E aí ele me explicou tudo, me mostrou toda a engenharia que é feita ali, e ali a gente acabou fazendo uma boa amizade. Depois, mais tarde, em 2015, eu assumi a igreja aqui do Balneário Arroio do Silva, e ele foi um cara assim, meu Deus, uma pessoa que esteve do meu lado desde o dia que eu cheguei aqui, foi uma pessoa que me apoiou, que eu tinha nele uma grande confiança e era recíproco, ele tinha uma confiança muito grande também em mim, né? A gente trabalhava unido, trabalhava em concordância, tudo era concordado ali na igreja, as opiniões, as sugestões dele eram ótimas, a gente dava mais, às vezes, prioridade às ideias dele do que às minhas próprias, né? E quando eu tinha uma ideia, eu passava para ele, às vezes ele não tinha ideia de como fazer, eu explicava para ele, e ele comprava a ideia e colocava em prática e fazia. E fazia a coisa acontecer exatamente como eu tinha na minha cabeça, né? Então, foi um cara assim que, meu Deus, hoje eu não estou chorando a morte de apenas e tão somente um membro da igreja. Hoje eu estou chorando a morte de um amigo. E eu considerava ele como um irmão mais velho para mim, né? Aquela pessoa assim, sempre tinha uma palavra, sempre tinha uma história para contar, sempre tinha um assunto e tudo coisas assim que edificavam, coisas que acrescentavam na vida da gente. Não era conversa fiada, não era conversa fora, não era coisa assim balela, né, como a gente costuma dizer. Não, eram assuntos, conversas que acrescentavam, que agregavam na vida da gente. Eu tinha gosto, eu tinha prazer de estar do lado dele, ouvindo as conversas, ouvindo os assuntos, ouvindo as histórias dele. Enfim, marcou.
0: Eu acho que procede tudo isso, eu assino embaixo, pastor, porque assim, ó, eu pouco conhecia ele, né? E aí, ou melhor, né? Eu acho que pouco conhecia é o que eu posso dizer. Cheguei de paraquedas aqui na igreja, né? Antes eu visitava e agora tô como membro há um ano. E aí eu lembro que quando o pastor teve a notícia, né, sobre a doença que ele estava passando, tudo de início, a reação que o pastor teve, eu cheguei em casa, eu contei para minha mãe, né? E bom, talvez ela saiba mais, né, do contato dos dois. E foi aí que ela me falou, não, ele tá aqui desde o início, né? Ele tá aqui com o pastor, né? Ele recebeu o pastor aqui na igreja, né? Porque, enfim, me surpreendeu a reação do pastor, né? Posso falar aqui agora, né, algo que eu nunca tinha comentado. E então, assim, agora a reação do pastor não me surpreende mais. Porque eu tô vendo, né, o quão longe ia. E eu assino embaixo.
1: A gente tem que se segurar, né?
0: Não,
1: se segurar
0: um no outro, né? Agora é pra isso que tá a igreja aí, né? E aí eu assino embaixo de tudo isso também, porque assim, ó, toda terça-feira a gente tem ali o encontro a sós com Deus. Tempo a sós com Deus, perdão. Tempo a sós com Deus, que é algo mais descontraído, não é um culto. Então, até todos os irmãos chegarem, né? Já tinha uns que estavam ali, né? Acampando já, né? O horário era 8 horas, agora passamos para 19h30. Mas aí o pastor ficava conversando com o irmão Reinaldo ali. E olha, dava para fazer um podcast, dava para fazer um segundo programa de rádio, dava para.
1: Verdade mesmo.
0: Porque rendia. E os irmãos chegaram já. E já
1: e
0: tá
1: todo
0: pronto.
1: Mundo entrava, chegava.
0: Exato.
1: E entrava no assunto, entrava na
0: e
1: conversa.
0: E aí já o outro, opa, tá falando disso? Ah, eu fiz isso na minha casa. E aí pronto.
1: Exatamente.
0: Então,
1: todo o assunto girava.

0: girava em torno de alguma coisa, e aquela alguma coisa afetava os outros irmãos também. E aí, exato, se tornava um bate-papo gostoso, né? E agora a gente vai ter que, vamos ter que reaprender, né?
1: É, mas eu acho que justamente lembrar, por exemplo, essa conversa que a gente está tendo aqui agora, pastor, lembrado de como essas lembranças, né? A simples conversa sobre lembranças já rende.
0: Verdade.
1: Né? Porque, e aí, enfim, e o que ele fazia, assim, né, essa presença dele não se igualava, não se iguala a de outra pessoa, não é algo que vai ser substituído. Verdade. E mesmo que fosse similar a de outra pessoa, esse papo, essa conversa que reúne vários irmãos, né, não seria a mesma coisa, né?
0: É verdade.
1: Então nós vamos agora pro nosso bloco musical, desejando aí uma boa tarde pra nossa fiel ouvinte Fernanda, desejando uma boa tarde pra gente aqui. A gente vai começar com pedir uma sugestão de louvor lá em casa. Outra fiel ouvinte, Elisete, abraço mãe, mandou aqui, sugeriu, né, pra gente começar então com um hino da Voz da Verdade, do Voz da Verdade, mas que aqui tá na voz de Arielle Bonatti e Pablo Daniel. É o Esperança, também conhecido como Lá Verei, né? Acho que é um hino apropriado pro momento. E depois nós vamos com um louvor aí mais leve também, vamos com Gabriela Rocha, Deus Está Aqui.
0: A gente volta em seguidinha com vocês, fiquem conosco.

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6: Muito bem, queridos ouvintes, e na continuidade da nossa programação, queremos também agradecer aqui os nossos mensageiros da fé: a minha sogra, a irmã Salete, a irmã Vilma, a irmã Julie, a irmã Tânia e o nosso irmão Nardelles, que estão aí também colaborando.

0: colaborando com a nossa programação. 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

0: imaginar a riqueza que existe dentro de você.
1: Muito bem, estamos de volta aí, queridos ouvintes. Lembrando, gente amiga, povo abençoado de Deus, que hoje à noite a gente não tem nenhum culto, não tem nenhum trabalho na igreja, mas terça-feira temos o nosso Tempo a Sós com Deus. Você é o meu convidado, nosso convidado, para estar conosco ali, participando e sendo grandemente abençoado, abençoada em nome de Jesus. As mulheres ficam ali com a pastora, os homens ficam com os homens, comigo, pastor, lá atrás, na parte da cozinha, e a gente fica ali no momento de louvor, de adoração, de glorificar a Deus, e também um tempo de nós falarmos da palavra de Deus, de nós conversarmos sobre algo de Deus para as nossas vidas. Eu convido você que gosta de orar, que gosta de conversar com Deus, vem estar com a gente, certamente você vai ser grandemente abençoado, abençoada em nome de Jesus. Terça-feira, quarta-feira, nós temos o nosso grupo familiar El Shaddai, ali na casa da irmã Mimi, na casa da dona Eulina, né? E a gente está convidando você para estar conosco ali. Fica ali na rua Apolônio Ireno Cardoso, onde você vai encontrar ali, é a mesma rua do Colégio Apolônio. Você vai procurar ali um prédiozinho de 2 pisos. A casa é do lado desse prédio. Fácil, fácil de você achar. Se você perguntar ali pela rua, as pessoas já vão te mostrar onde é que fica a casa e você poderá estar ali participando com a gente, tá bom? Quarta-feira. E quinta-feira é o grande culto Vivendo as Maravilhas de Deus. Venha estar conosco, venha participar, venha receber o milagre de Deus em sua vida, no nome de Jesus. Ok? Esses são os nossos recadinhos. O de domingo a gente fala um pouquinho mais para frente e espero por você em nome de Jesus, tá bom? Que horas são agora? São 13 horas e 48. Vamos aí um momento de reflexão, um momento da palavra de Deus para você.
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1: Muito bem, a palavra de Deus hoje está para nós refletirmos, meditarmos aqui em João capítulo 16, versículo 26 e 27, que diz assim: naquele dia pedireis em meu nome, e não vos digo que eu rogarei por vós ao Pai, pois o mesmo Pai vos ama, visto como vós me amastes e crestes que eu saí de Deus. Pensamentos aí sobre esta palavra. Será que Deus alguma vez esqueceu seus filhos? Ele não pode fazer isso, pois é um pai amoroso. Gosto de pensar que o verdadeiro amor paterno e materno vem de Deus, e que nesse um coração divino há mais amor do que em

0: todos os corações dos pais e mães do mundo juntos. Seu braço é tão forte, suas fontes inesgotáveis. Se não houvesse dinheiro suficiente no mundo, ele poderia facilmente criar minas de ouro. O conhecimento de Deus é um tesouro mais precioso que todos os tesouros da terra. A Bíblia é muito melhor do que um talão de cheques que precisa ser preenchido para que o banco entregue o dinheiro. No escritório, onde trabalho, às vezes preciso emitir cheques. A folha preenchida é tirada do talão, vai para as mãos de outra pessoa e não pode ser reutilizada. Mas as promessas de Deus são muito melhores que qualquer cheque ou cédula. Ainda que tenhamos recorrido a elas em 50 ocasiões, também na 51ª vez podemos reapresentá-las e sacá-las, porque não perde valor. A palavra de Deus, as promessas de Deus continuam tendo validade a cada dia em nossas vidas. Creio na inspiração divina da Escritura Sagrada. Eu atestei. Nunca fui decepcionado. Não deixe que ninguém lhe roube esse tesouro. Não dê ouvidos ao inimigo e não confie em sua própria sabedoria. Hudson Taylor falou tudo isso que eu li. Todas quantas promessas há de Deus são nele, sim, e por ele o amém, para a glória de Deus por nós. Segunda carta do apóstolo Paulo, escrita aos Coríntios, capítulo 1, versículo 20. Aí está uma palavra para a gente meditar e refletir. Valorize, dê valor ao que Deus tem para a tua vida. Deixe o Espírito Santo guiar e conduzir você de uma forma poderosa, tremenda e abençoada, porque Deus te ama e está pronto para abençoar a tua vida de uma forma poderosa, tremenda e maravilhosa. Não deixe nada ficar entre você e Deus. Não deixe que palavras negativas, influências que venham de longe, venham de fora da tua mente, do teu coração, te influencie para você afastar-se de Deus. Permaneça firme na presença dele. Ele é fiel e justo para nos perdoar e nos purificar de todo pecado. E não só isso, também ele é fiel e justo para nos dar uma vida abençoada na presença dele. Pare e pense. Vamos aí ao momento de oração, momento de abençoarmos você.
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0: Bendito Deus e querido Pai, Santo, soberano, Deus Criador dos céus e da terra, na Tua presença colocamos nossas vidas e oramos, Senhor, por todos os nossos ouvintes, aqueles cujos nomes estão aqui em minhas mãos, os que estão aí representados em roupas, documentos ou fotos, este copo com água que está aí diante do rádio. Meu Deus, abençoa para que quem beber desta água seja, meu Deus, impactado pelo Teu poder e pela Tua graça, no nome santo e precioso de Jesus. Oramos, Senhor, e abençoamos a todos da família do nosso falecido irmão Reinoldo. Senhor, que eles sejam agraciados, que o conforto do Teu Espírito Santo repouse sobre a vida de cada um deles. É o que nós Te pedimos e nós Te agradecemos agora e sempre. Amém, Jesus.
1: Amém, Jesus. É com essa oração que nós finalizamos o programa de hoje. Hoje, sempre bom lembrar, né? Sempre temos uma data especial, né? Hoje, 25 de maio, é o dia da costureira. E eu sei que a nossa fiel ouvinte Fernanda, né, trabalha com isso. Então eu deixo um boa tarde mais que especial para ela e para todas as costureiras que estão aí, né, na sua maquininha aí e também nos ouvindo. Bom, nós vamos ficar agora com um louvor que já tocamos recentemente aqui no programa, mas acho apropriado para o momento. Gerson Rufino, Vai Passar. E assim como tudo passa, o dia de hoje também passará, e se Deus quiser, amanhã estaremos aqui novamente com vocês. Um forte abraço, fiquem com Deus e com a nossa canção.

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Curve a sua cabeça. Curve a sua cabeça, por favor. Porque tem hora que você fala demais. Nem Jesus aguenta te ouvir. Tanto que você reclama, tem hora. Tanto que você fala. Escuta agora.

0: Quem acredita nisso aqui, dá glória para Jesus, dá glória para Jesus.
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2: 14 horas.
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2: Segunda-feira, com muita música pra você no nosso programa. Com o melhor das bandas do sul, Bandas e Companhia. Com a apresentação de Nando Pinheiro e você que gosta desse estilo musical, que é um clássico sem dúvida nenhuma no sul do Brasil, você pode falar de onde você está ouvindo o nosso programa. Isso é muito importante. Vamos juntos? Tocando o melhor das bandas do sul, aqui.

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0: E aí, tá gostando da nossa programação? Espero que sim. Ó, daqui a pouco eu estou de volta com mais Bandas e Companhia. Não saia daí! 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
2: 14 horas e 19 minutos.
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5: De volta, Nando Pinheiro. A música não para. Vamos tocar já na sequência. Mais grandes sucessos, porque você está junto comigo em Bandas e Companhia. 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

todo jeito. Obrigado, vocês são show. 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Valeu mesmo.

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0: Que legal saber que você está na melhor programação do seu rádio. Fica ligado que daqui a pouco tem mais bandas e companhia para você que se liga nessa rádio. É já já, hein? Não sai da frequência. Bandas e companhia.
1: 14 horas e 38 minutos.
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4: Opa, tamo de volta pra mais sucessos aqui pra você. Músicas de bandas. O que há de melhor no mundo da música? No sul do Brasil. Essa cultura rica, Bandas e Companhia. Vamos já dar início à nossa próxima sequência. Confira aí.
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0: 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Não saia daí! 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
2: 14 horas e 57 minutos.
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0: Opa, estamos de volta para mais sucessos aqui para você. Músicas de bandas. O que há de melhor no mundo da música? No sul do Brasil. Essa cultura rica.

0: aí, tá gostando da nossa programação? Espero que sim. Ó, daqui a pouco eu estou de volta com mais Bandas e Companhia. Não saia daí! 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
2: 15 horas e 15 minutos.
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7: E aí, rapaziada, beleza? Tá no ar o melhor do sertanejo universitário durante duas horas com Jonatas Gonçalves, liderando essa segunda-feira maravilhosa. O nosso muito obrigado pra você, que a partir de agora vem chegando com a gente, com muito som, bota botina e muito pé na estrada, agora no seu dial. Juntos com a melhor sequência sertaneja.
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1: Bem, eu também tô curtindo com você essa linda canção aqui no Arena Sertaneja. Obrigado pela audiência, onde quer que você esteja aqui curtindo o nosso programa.
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3: 15 horas e 35 minutos.
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1: O melhor do sertanejo universitário, sempre neste horário, com o Jonatas Gonçalves, todo dia tocando o melhor da música sertaneja pra você.
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0: Obrigado.
1: Nesse DVD e CD está saindo uma canção também, uma homenagem que nós estamos fazendo ao nosso querido José Mendes,
0: José Mendes.
1: Um gaúcho, aquele do Para Pedro, Para Pedro. E muitos outros sucessos.
0: Isso.
1: E nós vamos oferecer esta canção, sem dúvida, para vocês, para ele.
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0: Henrique Guilherme!
1: Tô foda,
0: Henrique, Juliano e Marília Bernardo!
2: Profissionais.
1: Do pelo, né?
0: Vocês cantam bonito, Sandy Júnior, hein?
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2: O melhor da música sertaneja passando aqui no programa Arena Sertaneja na edição de hoje. Tudo de bom pra você na audiência, onde quer que você esteja curtindo o nosso programa. Obrigado pelo carinho de sempre.
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1: 15 horas e 55 minutos.
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1: Vou dizer pra você aí dessa próxima música. Você que sabe, amor. Amor.

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1: É música sertaneja pra você curtir a beça todo dia. Gosta do programa? Compartilha pros seus amigos que todo dia tem o Arena Sertaneja aqui no seu dial com o Jonatas Gonçalves.
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3: 16 horas e 15 minutos.
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1: Vem cá. E se eu te dissesse que você tá perdendo o amor da sua vida? 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
4: 16:36.
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6: O sertanejo universitário, os clássicos e, claro, tudo aquilo do sertanejo rolando aqui na Arena na edição do programa de hoje. O programa continua.
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0: Obrigado, viu? Obrigado.
1: Chitãozinho, Chororó, a gente diz assim nessa música pra vocês, ó. Você, você é tudo que pedi pra Deus.
2: Aí. Bora lá.
1: Assim.
0: Você é tudo que pedi pra Deus.
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0: por aqui, a gente vai ficando por aqui. Obrigado pela audiência, pelo carinho, pelo sucesso. A gente se encontra agora amanhã, terça-feira, neste mesmo horário. Tchau, gente.
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3: 16 horas e 57 minutos.
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11: Buenas, gauchada amiga de todo o Brasil, estamos começando o nosso programa Morada Campeira, edição desta segunda-feira, e a partir de agora estamos chegando para te fazer companhia com o melhor da música do Rio Grande e a nossa cultura gaúcha. Muito prazer, eu sou seu amigo Wilson Batista, o amigão do povo, e te faço companhia a partir de agora. Prepara o teu chimarrão, porque o meu já está preparado.

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1: E se mandemos pra Serra Indiada, num trancão mais ou menos desse jeito.

0: chegando. Solta a voz e canta junto com a gente esse trancão aí, o agora.
1: Mas que tal, gaúchada do Canção Nativa? Temos junto nesse tranco gaúcho, na paridade. Uia! Se vamos pra cima.

0: Cara, esse gaiteiro meio floreando, barbaridade. Coisa buena, hein, cara. Vamos aproveitando porque o dia já tá chegando, gente. E o tranco continua assim, que é tê. Olha, ele, companheiro, se atraquemos, já. Vamos saindo que o dia já clareou, gaúcho.
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2: Mas chegando no pedaço, é o Xeloquedo, e vamos cantar uma vaneira com os debombachos aí, companheiro, é, segura!

0: Assumo, assumo. Corta a caixa agora, corta a caixa. Aumenta a gaita, meu galo, aumenta a gaita, meu galo. Um pouquinho mais de pandeiro, só um pouquinho de pandeiro. Aí, agora sim. A minha voz agora, aumenta a voz. Ei, alô, som, alô, som. Agora sim fica bem bom. Que achou, patrão?
1: Xeloquedo, pros de bombacha, completando o nosso primeiro bloco do Morada Campeira, aqui na nossa rádio preferida. E a gente segue, daqui a pouco a gente volta com muito mais gaitaço aqui no nosso programa, que tá só começando.
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5: 17 horas e 13 minutos.
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1: Estamos de volta com o nosso programa Morada Campeira aqui na nossa rádio preferida, trazendo sempre para você o melhor da nossa cultura gaúcha e a

0: 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Bagual, uma barbaridade.
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0: Elvio Oliveira, um homem que luta vence. E assim a gente vai seguindo por aqui com o nosso programa Morada Campeira e daqui a pouquinho a gente volta.
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3: 17 horas e 29 minutos.
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0: Vamos sequenciando nosso programa, trazendo a música lá do garrão do país, a nossa

Música campeira, autêntica e verdadeira música gaúcha que você acompanha no nosso programa Morada Campeira, aqui na nossa rádio preferida. Grupo Herança, Rosa Maria e o Grupo Marcação.

0: sucesso ao Herança Serrana.
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0: Não quero saber. 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

0: Grupo Minuano, completando mais um bloco aqui do nosso programa, Na Luz do Candeeiro. E assim a gente vai para mais um intervalo e daqui a pouco a gente volta.
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3: 17:43.
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0: programa Morada Campeira aqui na nossa rádio preferida. Forte abraço aí ao pessoal de Santa Isabel do Oeste. Muito obrigado pelo carinho da audiência. Pessoal do Sudoeste do Paraná, quebra costela chinchadito também. Aos amigos aí da cidade de Ijuí, Colmeia do Trabalho, no Rio Grande do Sul, ouvindo o nosso programa Morada Campeira. E vamos trazendo Jorge Guedes e família, Bagual de Corredor, Elisandro Amaral, firma Rédia Marcolino.
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0: 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Primeiro frouxa pra depois tirar do lugar. 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Por isso todos aqueles que lutam pela cultura e pela raiz de minha terra, em nome dos meus filhos, muito obrigado. Porque se não fosse isso, talvez nós tivesse mais extraviado do que filho de perdiz. Pense nisso, que é pelos pensamentos que as atitudes começam. E um homem nada mais é do que o reflexo dela. Lute pela sua terra e cresça junto.
1: Mano Lima, Gaúcho Forçado, é o programa Morada Campeira que segue com você aqui na nossa rádio preferida.
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4: 17 horas e 59 minutos.
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4: Buenas, gauchada amiga de todo o Brasil. Programa Morada Campeira de hoje vai chegando ao seu final. Um forte abraço a você e muito obrigado pelo carinho da sua companhia. E vamos deixando as últimas de hoje. Roger Moraes e o grupo Pátria Gaúcha, Balançando a Saia. Sandro Oliveira e a participação do Fernando Montenegro, Visitando o Rio Grande, e o grupo Som do Sul.
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5: Let's go, girls. Isso aí, pessoal. Agora são 18 horas e 8 minutos. 18 e 8. Você chegando comigo juntinho para começar mais uma semana. Direto na 87,9. Boa noite para você. Bom finalzinho de tarde. Bom início de noite. Obrigado pela companhia. Obrigado pela sintonia. Tô começando por aqui. 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

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Boa noite pra você! Um beijo no seu coração. Obrigado sempre pela companhia. Obrigado sempre pela sintonia. Vamos lá, vamos de música. É claro que eu vou mandando aquele alô, vou mandando aquele abraço pra você que tá juntinho comigo. Obrigado pela companhia. Vamos lá, juntinho, juntinho. Obrigado por você estar sempre na sintonia da 87,9. Vamos lá, vai mandando seu alô, vai mandando seu abraço, vai me contando em que lugar do Balneário Arroio do Silva você segue juntinho comigo. Olha só, Araranguá conquista 4 medalhas no Karatê. A Secretaria de Esportes de Araranguá parabeniza os atletas Eduarda Midori, João Gabriel, do Dojo Karatê Defesa, pelo excelente desempenho na Copa Palhoça de Karatê, realizada neste sábado, dia 23. Representando o município com dedicação e espírito esportivo, a equipe conquistou 4 medalhas, um ouro, uma prata e 2 bronzes nas categorias Kata e Comitê, ficando em 8º lugar na colocação no quadro geral sob o comando técnico Israel Benvenuto Marques. Considerada uma das principais competições da modalidade em Santa Catarina, a Copa Palhoça reúne atletas, alunos e praticamente um grande encontro marcado pela técnica, disciplina e espírito esportivo. Conquistas como essa reforçam o talento dos nossos atletas e mostram a força do esporte araranguaense nas competições estaduais. Parabéns a todos envolvidos por levarem o nome de Araranguá com orgulho e dedicação. Ainda sobre Araranguá,
Belenzone, Dino Parque,

promete colocar Araranguá na rota do turismo. Araranguá está prestes a ganhar uma atração de tirar o fôlego, Belizone Dino Parque, com réplicas de dinossauros anamatrômicos em tamanho real. O espaço promete transformar a experiência dos visitantes em um verdadeiro mundo jurássico. E a novidade já começou a ganhar destaque fora da cidade. O parque, que será inaugurado em breve, foi apresentado pela Secretaria de Turismo durante o BNT Mercosul, realizado de 21 a 23 de maio, no Expo Centro, em Balneário Camboriú. A BNT Mercosul reúne profissionais de turismo de todo o Brasil e América do Sul, sendo um dos principais eventos do setor para divulgação de destinos. Araranguá já participou de outras edições do evento, mas em 2026 a experiência de retorno turístico é ainda maior. Isso porque o Belizone Dino Parque chega com um novo atrativo para movimentar a cidade e atrair um grande número de visitantes, especialmente por ser entrada gratuita.

0: Você também pode mandando seu alô, mandando seu abraço, me contando em que lugar da Rui do Silva você está na frequência da 87,9, que eu mando aquele alô e aquele abraço pra você juntinho comigo. Semana da Enfermagem reúne profissionais da região. A Secretaria de Saúde de Araranguá realizou na última sexta-feira, dia 22, na sede da MESC, um evento em homenagem à Semana da Enfermagem, reunindo enfermeiros, técnicos e auxiliares de enfermagem dos municípios de Araranguá e Balneário Arroio do Silva. A organização do encontro foi conduzida pelas enfermeiras Maria Aparecida Indalêncio, Janaína dos Santos Lessa e Tatiana de Prá, em parceria com o município de Balneário Arroio do Silva. Com o tema Técnica, Ética e Política, Pilares Inegociáveis do Cuidado de Enfermagem, o evento proporcionou um momento de reflexão, valorização e reconhecimento dos profissionais da enfermagem, destacando a importância do compromisso ético, do conhecimento técnico e da responsabilidade no cuidado com a população. A programação também reforçou a relevância da enfermagem, profissão essencial que diariamente exerce um papel com dedicação, competência e humanidade. Para você que está juntinho comigo, obrigado pela sua companhia, obrigado pela sua sintonia. Vai mandando seu alô, vai mandando seu abraço e eu repasso ela por aqui, porque... finalzinho de tarde, bom início de noite pra você. Obrigado pela companhia. 18h26. Nós tivemos também ontem aí as quartas de finais também em Balneário, Arroio do Silva, Taça Arroio Center, em dois bons e belíssimos jogos, aonde, claro, aproveitou quem estava em casa, porque no Campo Severo Scaine a chuva conseguiu inibir alguns torcedores, porém os mais apaixonados estiveram por ali. No primeiro jogo da tarde, a equipe do Litoral Sul enfrentou a aguerrida e incansável equipe do Golfinhos, aonde, pelo menos nas quartas de finais, a equipe do Litoral, por ter a melhor campanha no campeonato, mantinha a vantagem do empate. Lembrando que essa vantagem é somente até as quartas de finais. Para semana, essa semana, na próxima ainda está valendo, porque as quatro equipes ainda estão no confronto das quartas de finais. Já para o outro final de semana, não tem. Quem perdeu, tá fora, não tem empate. Se empatou, é pênalti. Mas nesse final de semana, então, a equipe do Litoral saiu na frente, o Golfinho empatou e depois, de virada, garantiu os 3 pontos, desclassificando a equipe do Litoral Sul, que, na minha opinião, acabou perdendo para eles mesmos. A equipe do Litoral veio com uma equipe totalmente apática, totalmente diferente no posicionamento tático, diferente do que apresentou durante o campeonato. Eu não sei se foi uma estratégia ou se foi um comodismo da equipe do Litoral, que mantinha a vantagem do regulamento. Só que a equipe do Golfinho não dá pra brincar. A equipe do Golfinho é aguerrida, a equipe do Golfinho tem tradição e já é conhecida por ser aí aquela oponente que só descansa depois do apitar do árbitro final. E foi o que aconteceu, a equipe do Golfinho foi pra cima, conseguiu aí a vitória, a virada, o empate e a virada. 2 gols de Igor, 1 gol de Juninho, e que golaço fez o Juninho, hein? E a equipe do Litoral Sul, que havia saído na frente com o Xambito. Cambito, né, gente? Que Xambito nada, Cambito. Já no segundo jogo da tarde, a equipe do Bar do Leandro Unidos, da Coloninha, ali do meu amigo Neném, era a equipe que mantinha a vantagem do empate. A equipe do Bar do Leandro estava com o regulamento embaixo do braço, mas a equipe mostrou que regulamento não garante na próxima fase da competição. E foi assim que veio e se postou a equipe do Bar do Leandro Unidos da Coloninha, uma equipe bem estruturada que enfrentou a equipe do Erechim, que mesmo sendo aguerrida, faltava perna, né? Ficou literalmente explícito que faltaria perna no segundo tempo, já que a equipe, a fortíssima equipe do Bar do Leandro, tinha peças para reposição. E as peças mantinham a equipe equilibrada, se não no mesmo nível, melhor do que o nível que saiu jogando. E a equipe do Erechim não conseguiu se livrar-se. Nas vezes que esboçava uma reação, pecava no último toque, na última finalização. E saiu com o placar a revés também, se despedindo da competição. Então, para este final de semana, os primeiros finalistas são...
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0: Golfinho e Bar do Leandro, que serão oponentes nas semifinais. Os outros dois finalistas, a história será contada no próximo domingo, no campus Severo Scaini. 18h31, você pode mandando seu alô, mandando seu abraço, vai me contando em que lugar do Arroio do Silva você está na frequência, juntinho comigo na Rádio Verdes Mares.

Vamos lá, seguindo por aqui, pode mandando seu alô, mandando seu abraço. E eu repasso ela pra você. Vamos falando sobre Balneário Arroio do Silva. Administração Municipal entrega ordem de serviço para obra de capeamento asfáltico na Avenida Antônio Prado. Avenida Antônio Prado, que virou uma outra novela no Arroio do Silva. E agora está com aquele olhar carinhoso do prefeito Jorge Luiz Freitas. Já nos primeiros dias de mandato, já dando uma atenção especial para a extensão lá da Avenida Antônio Prado. A Administração Municipal de Balneário Rui do Silva realizou a entrega da ordem de serviço para a empresa vencedora da licitação, Fabran Construtora Limitada, autorizando o início da obra de capeamento asfáltico na Avenida Antônio Prado. A obra será executada em trechos localizados no bairro Erechim e Centro, contemplando uma extensão de 1.153 metros de pavimentação. O ato contou com a presença do prefeito Jorge Luiz Freitas, do secretário de Administração e Finanças, Amarante Jairo de Matos, do presidente da Câmara de Vereadores, vereador Pedro Eugênio Coelho, além dos vereadores Vado, Maicon Oliveira, Maicon Viana e Elvio Zocchi. A obra visa melhorar a mobilidade urbana, garantir mais segurança para motoristas e pedestres, além de proporcionar mais qualidade de vida para moradores e visitantes. Seguimos investindo em infraestrutura e qualidade de vida para a nossa população. Essa obra é mais um compromisso sendo colocado em prática, registra o prefeito Jorge Freitas. Recado dado. Vamos de música? É claro que vamos. Vamos que vamos.

Vamos! Campanha de vacinação contra a dengue. A Secretaria Municipal de Saúde Balneário Arroio do Silva informa que a vacina contra a dengue está disponível para adolescentes de 10 a 14 anos e, neste momento, também para pessoas com 59 anos. A ampliação da vacinação para a população abaixo de 60 anos ocorrerá de forma gradual, conforme a disponibilidade de doses recebidas pelo município. A vacinação é uma importante medida de prevenção e contribui para reduzir casos graves de doenças e internações. Importante comparecer na unidade de saúde mais próxima com documento de identidade e caderneta de vacinação. Horário dos postos de segunda a sexta, das 7 às 12 e das 13 às 16, nas unidades. Paulo Lupin é o posto central, tem no Erechim, no Marinho Miguel de Souza e no Walter de Oliveira. Segunda, quarta e sexta, das 17 até as 20 horas, na unidade de saúde Paulo Lupin, no centro do Arroio do Silva. Tá, então, recado dado. Um beijinho pra você!

Vamos de música? Você também pode ir mandando a sua, mandando aquele alô, mandando aquele abraço. Quero saber em que lugar do Arroio do Silva você está na frequência da 87,9. Vamos lá, pode ir mandando seu alô, mandando seu abraço. E eu mando ele por aqui. Vamos lá, vamos de música? Pra gente começar aí com o pé direito, vou rodar por aqui um louvor pra você. Te desejando uma ótima semana, que seja uma semana leve, uma semana produtiva, uma semana aí onde você possa realizar tudo aquilo que se você se predispuser a fazer e, claro, de preferência, ligadinho na 87,9. De música, daqui a pouquinho eu tô de volta. Você, não sai daí, não! Boa noite pra você!

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3: Isso aí, pessoal, 18 horas e 51 minutinhos, vou ficando por aqui, desejando a você uma maravilhosa semana, uma maravilhosa noite de segunda-feira, para você começar a semana com o pé direito, que seja uma semana leve, produtiva, abençoada, de muito amor, de muita prosperidade, de muitas bênçãos, e claro, de muita Rádio Verdes Mares aí na sua frequência. Valeu, gente, fiquem todos com Deus, porque eu... tô indo com ele, um beijinho pra você e uma ótima noite e até amanhã, nesse mesmo espaço, nesse mesmo horário. Tô chegando com Ana Castela, participação Gustavo Mioto.

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1: É um prazer para nós, André Adriano, estar recebendo os nossos ídolos, Rio Negro!

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2: Simbora São Paulo, Selaona Prada e Cartilove.
3: Pelos bares do Brasil.
2: Que coisa linda.
3: Vambora!

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1: Faz barulho, gente.
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1: Rapaz!
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1: Atenção. 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
1: Valeu!
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0: gostou, faz barulho, Maceió! 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

0: pode fazer barulho, Ribeirão Preto! 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

0: casa.
1: Coisa linda.
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0: João Neto e Frederico e Hugo Guilherme.
1: Chique demais, meu filho. Tá louco.
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0: animal!
1: Aí, moleque!
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0: que honra.
1: Obrigada.
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0: gente volta.
1: Acabou.
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4: Jorge, Matheus.
5: Obrigado, Hugo. Tamo junto, cara.
4: Oh, eu de novo. Três borrifadas de um perfume caro no pescoço. Tira